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0: 9:32.
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0: 10 e 2.
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0: 11 e 2.
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0: 4.
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0: Mas é bom voltar, não é?
1: Essa lá não, só não volta quem é besta.
0: Isso mesmo, tô contigo. Tô contigo que não abre.
1: Vai até dar uma volta por fora, mas...
0: Mas volta.
1: Se é bom,
0: volta gostoso.

0: Quase Dois.
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12 e 19.

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0: 2022.
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12: Bom dia, meus irmãos e irmãs. Hoje, último dia do mês de agosto, dia 31, segunda-feira. Vamos começar pedindo a Deus as graças necessárias. O pão de cada dia. Não pedir luxo, nem riqueza. Pedir a dignidade. Você que está no ônibus, em casa, no trabalho, comece esse dia invocando a Trindade. Pai, Filho, Espírito Santo. Amém. Senhor, o dia começa. E vem em oração e prece pedir. Mandai vosso arcanjo Miguel proteger-me no dia de hoje de todos os olhares invejosos e da língua traiçoeira. Senhor, pelo Arcanjo Miguel. Eu peço a graça de que este esteja na porta de entrada e na saída da minha casa, e afugente todo espírito de inveja. Peço também, Senhor, afaste do ambiente de trabalho situações de discórdia e competição desmedida. Senhor, no Pai Nosso, Teu Filho Jesus nos ensinou: livrai-nos do mal. E é por isso, Senhor, que pedimos: livrai-me também do sentimento de inveja, porque eu sei que é um dos pecados da minha fraqueza humana. Revesti-me, Senhor, das virtudes que me faltam e me são necessárias. Agi, Senhor, em minha vida de tal forma que eu tenha coragem de deixar a criatura velha, marcada pelo pecado e pelas trevas, e ressurgir como criatura nova, de luz, de amor. Senhor, eu peço proteção contra a inveja e peço a libertação da inveja. Eu quero agir de acordo com a vossa santa vontade. Sondai-me, Senhor. Ide até o íntimo do meu ser. Libertai-me de todo egoísmo, maldade, inveja. Revesti-me do amor fraterno e da caridade. Pai nosso, que estais no céu, santificado seja o vosso nome. Venha a nós o vosso reino, seja feita a vossa vontade, assim na terra como no céu. O pão nosso de cada dia nos dai hoje. Perdoai as nossas ofensas, assim como nós perdoamos a quem nos tem ofendido. E não nos deixeis cair em tentação, mas livrai-nos do mal. Amém. Um excelente dia a todos vocês.
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batalha. Pai eterno, me dê forças. Jesus Cristo, me dê poder. Nossa Senhora, me ajude a essa batalha vencer. Sem morrer, sem me abater, sem meu juízo perder. Deus quer, Deus pode, eu irei de vencer. Amém. 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

0: Senhores e senhoras, bom dia, mas meu bom dia mesmo de coração. 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Bom dia, mas um bom dia mesmo de coração e até um outro programa, se Deus quiser e Ele quer, que Ele é bom.
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A aula de filosofia estava quase acabando. A maior parte dos alunos estava assim, ansiosa, para sair logo da classe. Afinal de contas, era a última aula daquela noite. Todos estavam cansados. Mas aí, um aluno lá do fundo, aliás, um aluno que nem prestava atenção em aula nenhuma, muito menos na aula de filosofia. Também não se sabe por que motivo, justamente aquele aluno de lá do fundo levantou a mão e disse: "Professor!" E todos os alunos quase que instantaneamente se calaram e olharam para o fundo, porque era raro dali do fundo sair qualquer pergunta inteligente. Ali no fundo ficava a turma da bagunça. Então todos olharam para trás, inclusive o professor. E a mão continuava estendida, e o professor, respondendo, disse: "Pois não?" E o aluno de lá do fundo da classe, com uma boa voz, uma voz muito clara, disse: "Qual é o significado da vida?" Ufa, uma pergunta daquela exigiria pelo menos uma hora de respostas. O professor disse: "Eu vou explicar." Aí todos os alunos puseram a mão na cabeça. A essa hora ele fazer essa pergunta, meu Deus! E o professor, pedindo silêncio, fazendo um sinal com as mãos, fez com que todos se assentassem. E aí tirou a carteira do seu bolso. E abrindo a carteira, e todos os alunos estavam olhando, ele tirou de dentro da carteira um espelho vagabundo, pequeno, e mostrou o espelho para o aluno lá no fundo, e toda a classe ficou olhando. E todos pensaram: "Este é o significado da vida?" Mas o professor explicou: "Vocês estão vendo este espelho? Quando eu era bem pequenininho, eu fui caminhar pelo campo e comecei a andar ao lado da rodovia. De repente encontrei no chão um monte de caco de vidro e fiquei sabendo que era de um motociclista que tinha se acidentado ali e ele e a moto foram levados, mas aqueles cacos ficaram no chão e eram cacos do espelho retrovisor. E eu era pequeno, achei aquele espelho bonito, então eu peguei o maior pedaço que eu pude achar daquele espelho todo quebrado, e o maior pedaço, para que não me cortasse, eu fui esfregando na pedra até que ele ficasse assim, olha, meio arredondado. É este espelho aqui. Esse espelho me acompanha desde que eu era criança." E todos ficaram olhando para aquele pequeno espelho na mão do professor, tentando entender o significado daquela explicação. Qual é o sentido da vida? Aí o professor continuou: "Então, quando eu era pequeno, eu peguei esse pedaço de espelho e comecei a andar com ele. Primeiro eu me olhava bastante nele. Mas um dia o sol bateu no espelho e veio um reflexo no meu olho. Aí eu desviei e descobri, ainda pequeno, que eu podia lançar

me senti importante fazendo aquilo. E aquela brincadeira acabou virando uma mania. Eu fui crescendo e por onde eu andava eu continuava com meu espelhinho, refletindo a luz do sol e lançando luz para dentro dos lugares escuros. E ainda agora, já homem grande, de barba na cara, homem feito, eu ainda pego esse pequeno pedaço de espelho, capturo a luz do sol e dirijo para os lugares escuros para iluminar as partes que estão em trevas. E foi assim que eu descobri o significado para a minha vida. Descobri que eu não sou a luz, que a luz é produzida pelo sol. Descobri que eu posso pegar a luz que é gerada pelo sol e ser um instrumento para dirigir esta luz poderosa para os lugares escuros. Transportando esta metáfora, deixa eu explicar a vocês. Eu sei que a luz do mundo é Jesus Cristo. E que Ele me fez a luz do mundo também, assim como todos os seus discípulos e todos os que nele creem, porque Ele disse: eu sou a luz do mundo e vós sois a luz deste mundo. Então eu aprendi que eu não tenho a luz, mas posso pegar a verdadeira luz na minha vida e refletir para as pessoas que estão em trevas, em escuridão, e mostrar para elas a verdadeira luz que ilumina toda pessoa que está no mundo. Eu descobri o sentido para a minha vida. Eu estou aqui para iluminar outras pessoas. Se você quer ser iluminado somente com filosofia, estou aqui para ensinar filosofia, para isso me formei. Mas se você quer saber o sentido desta vida, eu te digo então, o sentido desta vida é Jesus Cristo, a luz do mundo. E quem tem a luz de Cristo nunca mais andará em trevas, mas terá a luz da vida.

0: do relógio do atual, 6:02. Mauri Júnior. Segunda-feira, bom dia, meu Brasil, bom dia, meu Pernambuco, Vitória de Santo Antão e de toda a região. Sejam todos bem-vindos a partir de agora.
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0: Porque está começando o seu horário nobre da informação, jornalismo com qualidade.
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0: E agradecendo ao meu bom Deus por mais um dia.
3: Obrigado, Senhor.
0: Obrigado, Senhor.
3: Mais um dia.
0: Que esta semana seja leve e abençoada. E cheio de coisas boas. Que Deus te guie, te proteja, te surpreenda com o melhor. Então tenha um dia lindo e abençoado.
3: Obrigado, Senhor.
0: Obrigado, Senhor, por mais uma segunda-feira. Uma rádio diferente das outras.
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0: Então acorde para vencer, desperte para ser feliz.

0: Felicidade pra mim, felicidade pra todo mundo que tá acordando agora, ouvindo a Atual FM. E aqui seguimos, senhoras e senhores, com muita fé.
1: Vamos seguir com fé.
0: Vamos

0: Que esta segunda-feira seja super abençoada. Que Deus proteja a sua vida. Segunda-feira, 31 de agosto de 2026. E atenção para as manchetes do programa.
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0: Hospital Correia Picança entrega requalificação e novo aparelho de raio-x. FACEP lança a terceira edição do edital de estudos étnicos raciais Solano Trindade. Parceria entre os governos federais e estadual viabiliza a construção de 104 moradias em Gravatá. Construção civil exige cuidados especiais para evitar acidentes com a rede elétrica. Neo Energia encerra nesta segunda-feira campanha para negociar contas em atrasos. TRE manda perfis em redes sociais apagarem publicações que associam Raquel Lira a gabinete do ódio. Vira-lata caramela é adotado por batalhão e se torna cabo da PM após seguir policiais em rondas. Que legal, hein, gente? O que um cachorro faz por amor, hein? Enquanto existe tanta maldade por parte de alguns seres humanos. Em Carreata, na Mata Sul, João Campos volta a defender exceção de IPVA para motos. Aparição, Maduro aparece em fotos dentro de prisão nos Estados Unidos. Epidemia, vírus, ebola já causou mais de 2.800 mortes no Congo. Avalanche, número de mortes após tragédia no Nepal e na China ultrapassa 800 com 3 mil desaparecidos. Novo desenrola, Brasil termina nesta segunda-feira.

0: estacionado no bairro do Pina, na zona sul da capital pernambucana. Saúde Brasil participa de estudo inédito para buscar a cura da hepatite B. Acordo após acordo com os Estados Unidos, Venezuela afirma que mantém soberania sobre o petróleo. 6:09, outras manchetes em destaques com Keila Paulino.
1: Taxa das blusinhas e escala 6x1 domina a agenda do Congresso. Concursos e seleções em Pernambuco têm mais de 1.000 vagas e salários de até R$15.000. Jogo digital com inteligência artificial ajuda a eleitora a decidir voto para o Senado. Uso de canetas emagrecedoras preocupa pediatras no Brasil. 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
0: Keila Paulino vem com esses e outros destaques também dentro do Cidade Ação. Pela porta da frente, quadrilha burla segurança e furta condomínios de luxo em 8 estados. Judicialização de dívidas bate recorde no Brasil e passa de mais de 1 milhão de ações. Facções do Amazonas mantêm domínio nos rios e expandem poder na floresta. Congresso deve avançar com pautas prioritárias do governo nesta semana.

0: Dia da Independência, 7 de setembro, feriado prolongado, e será daqui a uma semana. Invasão a sistemas públicos, criminosos vendem acessos para burlar processos e até alterar mandados de prisão. É Brasil, hein, gente? TSE suspende propaganda de Lula que chama Flávio de funcionário fantasma. TSE começa também a analisar hoje pedidos de registro de candidaturas à presidência. Trump usa vídeo de inteligência artificial e diz que gangue do Irã está sendo reduzida a pó. Coreia do Sul, líder da Igreja da Unificação, é condenado a 2 anos de prisão por suborno. Vazamento de gás causa incêndio na casa de Nunes Marques, no Distrito Federal. Ministro e família estavam na residência e passam bem. 6:12.
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0: Nogueira Júnior, repórter Olho Vivo, vem com as manchetes policiais.
2: Jovem é morto a tiros no bairro do Maués, em Vitória. Polícia Militar realiza apreensão milionária de drogas na zona rural de Vitória de Santo Antão. Presidiário do regime aberto é executado a tiros na comunidade do Vietnã, em Jaboatão dos Guararapes. E Polícia Militar apreende arma e objetos usados por assaltantes em Amaragi. Esses são os destaques de casos de polícia desta segunda-feira. 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
0: Nogueira Júnior vem com esses e outros destaques também dentro do Cidade de Ação em casos de polícia. É a violência na cidade que não para. E tem mais, corretor de veículos é morto a tiros às margens da BR-232. Após ir a um local para vender carro. Caso que aconteceu lá em Caruaru, hein, gente? Carga de 250 mil amassos de cigarros paraguaios é apreendida pela Polícia Rodoviária Federal em São Caetano. E por falar em Polícia Rodoviária Federal, apreende também celulares e nota fiscal avaliados em mais de R$ 260 mil da BR-423 em Garanhuns.
3: Tanta violência na cidade.
0: E vai colocando criminalidade nisso, tanta violência na cidade, né? Vitória registrou um homicídio na noite de ontem no bairro do Maués. Mataram mais um.
3: Brother, tanta criminalidade.
0: Nogueira Júnior também vai falar de uma grande apreensão de

Aparecido do município de Aliança. Homem assassinado a tiros no bairro Alto do Cruzeiro, lá em Timbaúba.

0: Zebana dentro do Cidade Ação.
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0: 6h16.
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0: No relógio do atual são 6h19. Aqui vamos nós até as 9 horas da manhã na maior audiência da cidade de toda a região.
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0: O seu horário nobre da informação, jornalismo com qualidade. E começamos o dia elevando informação com muita credibilidade. Reportagens espalhadas pelo Brasil e também pelo mundo. E aqui, meu amigo e minha amiga, você também tem vez e voz.

O que é que tem? 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Muita bronca nesse país chamado Brasil. 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Atual FM. Que faça chuva ou faça sol. Aqui vamos nós até às 9 horas da manhã.

0: Vamos conferir a previsão do tempo para esta segunda-feira em Pernambuco.
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2: Na região metropolitana e nas matas norte e sul, a previsão para esta segunda-feira é de tempo parcialmente nublado a claro, com chuva rápida com intensidade fraca no período da manhã, de acordo com a Agência Pernambucana de Águas e Clima, a APAC. No Agreste, o tempo permanece nublado a parcialmente nublado, com chuva rápida, com intensidade fraca, nas primeiras horas da manhã. Já no Sertão, a segunda-feira será de tempo parcialmente nublado, sem chuva, ao longo do dia. No arquipélago de Fernando de Noronha, é previsto tempo parcialmente nublado, com chuva rápida, com intensidade fraca, ao longo do dia. Na região metropolitana, a temperatura mínima prevista é de 22 graus e a máxima atinge 30 graus. Na zona da mata, a temperatura chega aos 30 graus e a mínima fica em 19 graus. No Agreste, os termômetros devem atingir a máxima de 33 graus e a mínima de 16. O Sertão deve registrar a maior variação de temperatura, com mínima prevista de 19 e máxima de 32 graus. Em Noronha, a temperatura se mantém entre 25 e 30 graus. Para acompanhar a previsão completa do estado de Pernambuco, acesse apac.pe.gov.br. Da agência Rádio Sei de Notícias, Ana Júlia Duarte.
0: Obrigado, Ana Júlia Duarte, pelas informações. Um ótimo trabalho para você nesta segunda-feira. Vamos fazer agora a conexão Brasília, às 6 horas e 24 minutos, porque de lá tem o repórter Yuri Hudson, que vai trazer detalhes sobre a taça das luzinhas e também a escala 6x1 que dominam a agenda do Congresso.
3: O Congresso Nacional entra nesta segunda-feira na última semana de esforço concentrado antes das eleições de outubro. Entre as prioridades estão três pautas defendidas pelo governo Lula: a medida provisória que acaba com a taxa das blusinhas, a PEC do fim da escala de trabalho 6x1 e também a PEC da segurança pública. O presidente do Senado, Davi Alcolumbre, afirmou que a MP com o fim da taxa das blusinhas é prioridade.
4: Essa medida provisória não vai caducar. Essa medida provisória vai ser deliberada na comissão especial, depois no plenário da Câmara, depois no plenário do Senado. Nós vamos deliberar e ela virá lei para proteger milhões de brasileiros que usam desse instrumento.
3: A comissão mista se reúne já nesta segunda-feira para analisar o parecer. O texto zera o imposto federal de 20% sobre compras internacionais de até 50 dólares e precisa ser aprovado pelo Congresso até o dia 8 de setembro. A relatora senadora Leila Barros é favorável ao texto original da Câmara.
5: E já adiantando a vocês que sou absolutamente a favor do texto inicial, que já foi apresentado. Mas não deixaremos de conversar com todos. É isso que eu quero deixar muito claro, que é uma característica minha, né, de conversar com todos, ouvir a todos.
3: Na quarta-feira, as atenções se voltam para a Comissão de Constituição e Justiça do Senado. Davi Alcolumbre afirmou que o colegiado deve analisar as PECs da segurança pública e do fim da escala 6x1. E disse manter contato com o relator da redução da jornada de trabalho, o senador Omar Aziz.
4: Tem a compreensão da importância da matéria. Isso quer dizer o quê? Isso quer dizer que a matéria está tramitando dentro dos ditames adequados do regimento e da Constituição brasileira.
3: A agenda também passa pelo Judiciário. Na terça-feira, o Tribunal Superior Eleitoral deve julgar a ação que questiona um vídeo produzido com inteligência artificial em que Jair Bolsonaro aparece apoiando a candidatura de Flávio Bolsonaro à presidência. Agência Rádio Web, de Brasília, Yuri Hudson.
0: Obrigado, Yuri Hudson, pelas informações e um ótimo trabalho para você. É desta segunda-feira, 31 de agosto, último dia de agosto, né, minha gente? 31 de agosto de 2026, e a gente naquela expectativa, final de semana vamos ter aí um feriadão, né? Setembro cai na segunda-feira, não é isso? Eita, a turma já não gosta de trabalhar, né? Eu não tô dizendo, não são todos, né? Então vai ser um feriado prolongado, hein, gente? Pois é, para quem gosta de praia, para quem gosta de se divertir, vai ser legal pra caramba, hein? Que legal, vai ser bom para todo mundo. Aliás, que seja bom para todo mundo, independentemente se a segunda-feira vai ser é feriado. São 6:26, futebol.

0: 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Torcida do Tricolor invade rede social de goleiro do Amazonas para agradecer por defesa que garantiu classificação. Então, Tricolor Pernambucano fará seu último jogo do Grupo B fora de casa contra Botafogo da Paraíba no Almeidão. Então, o Santa Cruz classificado aí para a próxima fase da competição do Campeonato Brasileiro da Série C. Avança as semifinais do Nordestão Sub-20, vai enfrentar o Bahia. Decisivo contra o Atlético de Minas Gerais, Luiz Cláudio celebra a virada e segundo gol no profissional da equipe do Clube Náutico Capibaribe. Enquanto isso, Dalpoz aponta a partida passiva do esporte na derrota para o Novo Horizontino. O técnico reconheceu a superioridade do Tigre e afirmou que Leão precisa aproveitar a semana para corrigir problemas antes do duelo contra a equipe do Ceará. Tudo isso e muito mais você vai ficar sabendo a partir das 7h30 da manhã no Conexão Esportiva. Alô mamãe, alô papai, alô vovó, alô titia. É hora de acordar o Bruguel, alô meu Bruguelinho, alô criançada do meu Brasil. Mais um dia de aula.
1: Acorda meu Bruguel, está na hora de ir pra escola, ir pra escola. Levante, lava o rosto e escova o dente.
0: É mesmo assim.

Ora se bora, mais um dia de aula. É nessa alegria que a gente acorda a criançada. Desta segunda-feira, 31 de agosto.

0: Pois é, legal estudar, mas brincar também é bom. Como é bom brincar, como é bom também estudar. Que Deus abençoe todas as crianças do meu Brasil e do mundo inteiro. 6:31.
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0: São 6:34.
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0: É a violência na cidade que não para.
8: Violência na cidade.
0: Daqui a pouco o Nogueira Júnior vai trazer detalhes sobre o homicídio que aconteceu na Beira Rio, favela, ou seja, e depois do galpão no bairro do Maués, homicídio. Homicídio que foi registrado na noite de ontem. Na cidade da Vitória Santo Antão, um jovem foi assassinado. E vai colocando violência nisso aí.
8: Brother, tanta criminalidade.
0: Ex-presidiário em regime aberto é morto a tiros em Jaboatão dos Guararapes. Homem assassinado a tiros no bairro Alto do Cruzeiro, lá na cidade de Timbaúba.

0: faz busca de seu homem desaparecido no município de Aliança. Também iremos trazer detalhes, meus amigos, a respeito de um corretor de veículos. É morto a tiros às margens da BR-232, após ir ao local para vender carro lá em Caruaru. Polícia Rodoviária Federal apreende celulares sem nota fiscal, avaliados em mais de 260 mil reais da BR-423 em Garanhuns. Carga de 250 mil, ou seja, carga de 250 mil maços de cigarros paraguaios é apreendidas pela Polícia Rodoviária Federal lá em São Caetano. Mas antes de acionar aqui os nossos repórteres, deixa eu falar de coisa boa. Deixa eu falar com você, meu amigo e minha amiga. 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Nogueira Júnior, repórter Olho Vivo, vem com os destaques da polícia. Bom dia para você.
1: Bom dia, Mauri, e a todos que acompanham a Rádio Atua FM. Em destaques em casos de polícia, nós iremos falar de um jovem que foi morto a tiros na noite deste domingo no bairro do Maués, aqui em Vitória de Santo Antão. E também iremos trazer informações sobre uma apreensão de drogas milionária que foi registrada no sítio Cipual, na zona rural de Vitória também. Em Amaragi, a polícia militar teve uma troca de tiros com assaltantes, que abandonaram a pistola e também objetos utilizados na ação criminosa. Mas agora a gente fala de um ex-presidiário que foi executado a tiros na comunidade do Vietnã, em Jaboatão dos Guararapes. Esse homem tinha 41 anos, cumpria pena no regime aberto, foi morto a tiros na tarde do último sábado, na rua Maestro Nelson Ferreira, na comunidade do Vietnã. A vítima ela foi identificada como Felipe Souza de Lima e, de acordo com a polícia, ele foi atingido por 6 disparos de arma de fogo e morreu ainda no local. Ainda conforme informações da polícia, a vítima cumpria pena no regime aberto e possuía diversas passagens pelo sistema prisional por tráfico de drogas. Após o cometimento do crime, as equipes da Polícia Civil e da Polícia Científica foram acionadas para a localidade. E posteriormente, após o trabalho de praxe, o corpo seguiu para o Instituto de Medicina Legal. O caso agora vai ser investigado pelo Departamento de Homicídios e Proteção à Pessoa, o DHPP, que ficará a cargo de identificar os responsáveis pelo crime e esclarecer a motivação deste assassinato. E daqui a pouco a gente volta com mais casos de polícia dentro do programa Cidade em Ação. 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
0: Pois é, Nogueira Júnior, daqui a pouco volta para trazer daqui a pouco detalhes a respeito de um homicídio que foi registrado na noite de ontem no bairro do Maués, em Vitória de Santo Antão. Homem assassinado a tiros no bairro do Alto do Cruzeiro, lá em Timbaúba, não é isso, Keira? Bom dia pra você.
2: Bom dia, Mauri Júnior. Bom dia aos ouvintes do Cidade em Ação. Isso mesmo, Mauri. Esse homem de 31 anos, ele foi assassinado a tiros lá em Timbaúba. Segundo informações, Tarcísio Queiroz estava na Rua dos Magros quando foi atingido por disparos de arma de fogo. Ele não resistiu aos ferimentos e morreu ainda no local. Após os procedimentos periciais, o corpo foi encaminhado ao Instituto de Medicina Legal. O caso foi registrado pela Delegacia Seccional de Goiânia, que ficará responsável pelas investigações. A Polícia Civil, ela busca esclarecer a autoria e a motivação do homicídio. E daqui a pouco, Mauri, eu volto para falar que corretor de veículos é morto a tiros às margens da BR-232, após ir ao local para vender carro em Caruaru. 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
0: Pois é, deixa eu chamar o Nogueira Júnior mais uma vez. É que o delegado Bruno Mazzini, ele recebeu nossa equipe de reportagem e vai falar sobre a captura de dois jovens sob suspeita de tráfico de drogas no bairro do Maués, aqui em Vitória Santo Antão.
3: A Polícia Civil de Pernambuco realizou a prisão de dois jovens de 24 anos que estariam praticando o ato de tráfico de drogas ali no bairro do Maués. Eu queria que o senhor explicasse para a gente detalhes dessa investigação policial, que inclusive apreendeu droga e dinheiro.
4: Bom dia a todos. Bom, essa foi uma investigação iniciada no dia de ontem, né? Pela manhã nós recebemos uma denúncia, através de uma denúncia anônima, dando conta que dois indivíduos estariam traficando no bairro Maués, aqui na cidade de Vitória de Santo Antão. Através dessa denúncia, já dando as características dos indivíduos que estavam praticando, como as vestes que eles estavam utilizando no momento do tráfico, a nossa equipe de investigação foi até o local, fez o levantamento pretérito, né, para constatar se efetivamente estava sendo realizado esse tráfico de drogas, e eles efetivamente constataram, né, a prática do tráfico de drogas. Constataram algumas vendas, né, possíveis vendas de tráfico de drogas, e efetuaram abordagem nesses dois indivíduos, já naquele local que é bastante conhecido por ser um ponto de tráfico de drogas. Na abordagem, eles não conseguiram localizar nada com os indivíduos, né, que efetivamente eles guardam as drogas e os valores provenientes também do tráfico, eles guardam em outro local, mas já como eles tinham constatado onde era esse local, eles foram até o local e constataram que havia 9 pedras de crack, né, já prontas para venda, além de valores em espécie já trocados, né, que seria proveniente desse tráfico de drogas. Feito isso, eles trouxeram os dois indivíduos e eles acabaram confessando, né, a prática do delito.
3: Delegado, a Polícia Civil também descobriu que eles guardavam as drogas dentro de um buraco no tijolo. Foi confirmado isso nas investigações?
4: Sim, eles, a nossa equipe de investigação, ela fez uma campana no local com viatura descaracterizada e constataram onde estava sendo armazenada essa droga, né, e também o dinheiro. Então, já em posse dessas informações, eles abordaram esses dois indivíduos e conseguiram localizar a droga no local onde eles armazenaram porque a droga não fica diretamente com esses indivíduos para evitar, né, a prisão em flagrante. Mas quando eles constataram o local, eles já foram até esse local e conseguiram apreender a droga e o numerário.
3: O que foi que eles disseram em depoimento à autoridade policial?
4: Um dos indivíduos, ele prontamente confessou a prática do tráfico, né? Ele falou que já estava traficando há cerca de 3 dias no local e ele recebia um valor de cerca de 50 a 60 reais pelo dia de tráfico, né? O outro indivíduo, ele a princípio, ele negou a prática, mas depois nós começamos a conversar com ele e acabou também confessando, mas ele afirmou que ele estava no local apenas como olheiro, né, que ele não estava praticando a efetiva venda do entorpecente, né, mas como nós já tínhamos constatado que os dois estavam efetivamente praticando o tráfico, né, eu lavrei o auto de prisão em flagrante, né, pelo crime de tráfico de drogas e associação para o tráfico. E hoje eles vão passar por audiência de custódia para verificar se a manutenção, né, dessa prisão, a conversão dessa prisão em prisão preventiva ou não.
0: Pois é, meus amigos, está aí, portanto, o Bruno Marzini falando a respeito da captura desses dois jovens. Sob suspeita, de tráfico de drogas no bairro do Maués, em Vitória de Santo Antão. Daqui a pouco, Nogueira Júnior vai trazer informações, isso de acordo com a polícia, para falar que no bairro do Maués houve um homicídio. Um jovem foi assassinado na noite de ontem, na cidade da Vitória de Santo Antão. E sobre a apreensão, né, de drogas aqui da cidade de Vitória, uma quantidade enorme de drogas, avaliada em mais de 3 milhões de reais. Aí o Nogueira Júnior vai trazer detalhes daqui a pouco, 6h47.
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0: Vou de casa, bom dia, meu amigo, bom dia, minha amiga. Para você que acordou agora ouvindo a Atual FM, sejam todos bem-vindos. Uma ótima segunda-feira para você. Último dia de agosto, 31 de agosto de 2006. Agosto foi embora, hein? Embora mesmo. E que o setembro venha com muita luz, muita paz, muita proteção de vida e muitas conquistas. É isso que a gente deseja para todo mundo. Se você me desejar, eu também te desejo que setembro venha com muita paz, muita luz e proteção divina.
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0: Pois é, vamos falar sobre o uso de canetas emagrecedoras, preocupa pediatras do Brasil.
10: Elas viraram febre no Brasil. As chamadas canetas emagrecedoras, como as que têm semaglutida, liraglutida ou tirzepatida, passaram a ser procuradas não só por adultos, mas também por adolescentes. Os medicamentos podem ser importantes no tratamento de doenças como a obesidade e o diabetes, mas o uso precisa ser feito com indicação e acompanhamento médico. Por isso, a Sociedade Brasileira de Pediatria lançou um alerta sobre o uso de canetas emagrecedoras por crianças e adolescentes. De acordo com a entidade, os medicamentos podem trazer riscos à saúde e afetar o desenvolvimento de pessoas que ainda estão em fase de crescimento.

0: ter baixar o seu açúcar no sangue, não ter ninguém em casa para lhe ajudar.
1: O Brasil tem mais de 17 milhões de crianças e adolescentes entre 5 e 19 anos de idade com excesso de peso, segundo o Atlas Mundial da Obesidade. Desse total, 7 milhões já são considerados obesos. Em alguns casos, o tratamento pode ser indicado para adolescentes. A semaglutida, por exemplo, tem indicação aprovada para o tratamento da obesidade em pacientes a partir dos 12 anos, dentro de critérios específicos. Mas isso não significa que qualquer adolescente que queira emagrecer possa usar a medicação, conforme alerta a Sociedade Brasileira de Pediatria.
0: Orientamos que esse medicamento nunca deva ser utilizado com finalidade estética, nunca deva ser utilizado para perda de peso rápida antes de uma festa ou de uma competição esportiva e que nunca deva ser utilizado em substituição a um plano alimentar e atividades físicas adequadas.
1: Outro risco apontado pela SBP é o uso de produtos comprados fora do Brasil. A entidade alerta que não é possível saber com segurança o que há no produto ou qual é a quantidade da substância presente. As canetas emagrecedoras, autorizadas pela Agência Nacional de Vigilância Sanitária, precisam de receita médica. Agência Rádio Web, produção e reportagem, Marco Aurélio Franco.
2: Obrigado, hein, Marco Aurélio Franco, aí pelas informações. 6h52, é hora de falar de coisa boa, e falar de economia e de preços baixos, não é isso, Keira?
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2: São 6h54 minutos, meus amigos. É para falar aqui de cartazes com ataques a famílias serem espalhados no Recife, é sobre a governadora Raquel Lira. Ela aciona a Polícia Federal.
4: Cartazes com ataques pessoais contra a governadora de Pernambuco e candidata à reeleição, Raquel Lira, do PSD, foram espalhados neste domingo em ruas do bairro do Recife. O material apresenta acusações sem provas contra a governadora e faz referência à morte do marido dela, o empresário Fernando Lucena, em 2022. Após tomar conhecimento da circulação dos cartazes, Raquel registrou o boletim de ocorrência nas polícias federal e civil. Nas redes sociais, a governadora afirmou que os ataques que já vinham ocorrendo no ambiente virtual chegaram às ruas do centro do Recife. Ela também pediu respeito à família, aos filhos e à memória do marido. A coligação Pernambuco de Coração informou que também acionará o Ministério Público Eleitoral para que o episódio seja investigado.
5: Eu entrei no carro para seguir minha agenda hoje, Zona da Mata Sul. E como eu sempre faço, eu abri o Instagram para ver o que estava acontecendo. Né? Sempre faço isso. E pude ver de perto a crueldade de quem não tem limites. Respeite minha família. Respeite meus filhos. Respeite quem não está mais aqui. Respeite a minha dor.
4: João Campos, do PSB, principal adversário de Raquel Lira na disputa, repudiou os ataques e afirmou que vai recorrer à Justiça Eleitoral para identificar os responsáveis. Disse também que não aceitará que o material seja associado à sua campanha. Iva Moraes, candidato ao governo pelo PSOL, também repudiou o material, defendendo a identificação e a responsabilização dos autores. Diversos candidatos à Assembleia Legislativa e à Câmara Federal e ao Senado também repudiaram o caso. Da agência de rádio Conexão Notícias, Reportagem Diogo Bastos.
2: Obrigado.

0: Diogo Bastos, pelas informações, ótimo trabalho para vocês. Vocês ouviram muito bem aí a governadora Raquel Lira, né, que aciona polícia federal e civil após cartazes com ataques à família serem espalhados na capital pernambucana. 6h57.
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0: Falar sobre parceria entre os governos federal e estadual viabiliza a construção de 104 moradias na cidade de Gravatá.
2: Nesta sexta-feira, as obras do governo de Pernambuco no residencial Riacho do Mel Segundo, módulo 1, em Gravatá, no agreste do estado, foram vistoriadas. O empreendimento, que integra o programa Minha Casa Minha Vida, na modalidade Fundo de Arrendamento Residencial, contará com 104 unidades habitacionais e representa um investimento total de mais de 14 milhões de reais. Atualmente, os serviços estão concentrados na estrutura dos blocos habitacionais e a previsão de conclusão do empreendimento é para o primeiro semestre de 2027. O governo de Pernambuco participa diretamente da viabilização do residencial, com mais de 5 milhões destinados à execução de obras de infraestrutura não incidentes, incluindo iluminação, pavimentação, terraplanagem, drenagem, abastecimento de água e esgotamento sanitário, além de serviços preliminares e gerais. Da agência Rádio Sei de Notícias, Ana Júlia Duarte.
0: Obrigado, Ana Júlia Duarte. Vem aí na sequência, meus amigos e minhas amigas, o Guia Eleitoral.
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21: 7h25, vamos agora para a segunda hora do programa.

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11: São 7:31. Ó, daqui a pouco vamos ouvir o povo, porque aqui o povo tem vez e voz.
12: Então deixa o povo.
11: Mas aqui a gente deixa o povo falar mesmo, hein?
12: O povo falar o que é que tem.
11: Agora o que é que tem? Muita bronca na cidade, muita bronca nesse país chamado Brasil. Então vai lá, meu amigo e minha amiga, se você ainda não enviou sua mensagem de texto ou áudio, envie para o 3526-4083, esse é o nosso WhatsApp, é para você denunciar, 3526-4083, aqui você tem vez e voz.
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11: Manchetes dos principais jornais do Brasil. A gente começa pelo Correio Brasiliense. O que tem na primeira capa, hein, Keila?
14: Carro sai da pista, capota e três morrem na BR-070. Amanhã tem debate no Correio. Agosto, mês do calor. Congresso inicia semana decisiva a 33 dias das eleições. Você conhece o corno? Ele é candidato no Distrito Federal. Renan Santos terá registro avaliado pelo TSE. Tarifaço leva hoje Brasil e Estados Unidos de volta à mesa de negociação. Duas mulheres e muitos talentos.
11: Em nome das óticas Mercadóticas, o que tem na primeira capa da Folha de São Paulo?
14: Agro transforma interior e desloca eixo da eficiência para fora de Sul e Sudeste. Mundo precisa se preparar para o que virá após o fim da era Trump. Empresários fazem doações a partidos em vez de candidatos. Metrô de São Paulo aposenta bilhetes magnéticos que circularam por 50 anos. Guerra do Irã mostra limite militar dos Estados Unidos. Mais pobres estão pagando a conta da crise do clima. Nova Bolsa de Valores do Rio prevê operar em 2027. Toffoli cita indícios de ilicitude de chapa de Renan.
11: Em nome da Meridional Autocentro, que tem na primeira capa do Estado de São Paulo.
14: União Europeia deve ignorar apelo de Lula e manter veto à carne e frango do Brasil. Dicas de como treinar para o vestibular. Neymar é decisivo e Santos derrota o Corinthians em Itaquera. 10 anos após Dilma sofrer impeachment, cenário fiscal volta a assustar. Flávio se reúne com o ministro de Bucle e diz que Brasil tem poucos presos. Mortalidade por câncer de pulmão entre mulheres dobra em 2 décadas. Como alternativa à China, países recorrem a terras raras do Brasil.
11: São 7h34. O que tem na primeira capa do Globo Rio de Janeiro?
14: O Globo não atualizou a sua capa.
11: Então, em nome do Muito Mais Mercadinhos, o que tem no jornal O Dia?
14: Ataque, Mengão goleia o Botafogo e caça o líder. Bandidos em guerra, madrugada de terror deixa 4 mortos em Jacarepaguá. Fim da escala 6x1 entra em votação. O Dia e o Rock in Rio. Em pauta no Rio de Janeiro, debate ao Senado. Frota de Campo Grande e entorno é reforçada com 54 novos ônibus. Policial militar morre em confronto com criminosos na região dos Lagos. E Cissa Guimarães, totalmente sem censura.
11: 7h35, vamos agora para os jornais de Pernambuco.
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16: Na capa da Folha de Pernambuco de hoje, um alerta. Cuidado com os achadinhos da internet. Popular no mundo virtual, o modelo de divulgação de ofertas tem atraído consumidores, mas também golpistas. Levantamento aponta a circulação frequente de links fraudulentos em grupos que compartilham diversas promoções, entre aspas, imperdíveis. Especialistas ensinam como identificar armadilhas e comprar com mais segurança. Governo do Estado, Rádio Folha de Pernambuco, inicia sabatina com candidatos. Missa celebra os 27 anos da morte de Dom Helder. Já o Jornal do Comércio destaca, sob ataque apócrifo, Raquel aciona a Polícia Federal e João se solidariza. Governadora publicou vídeo após ataques sem autoria relacionadas à morte do marido em 2022. Adversários, ex-prefeito do Recife, Ivan Moraes, cobraram investigação. Justiça abre precedente ao condenar 99 em ação de passageira de moto aplicativo. Semana decisiva no Congresso para temas como o fim da jornada 6x1 e a taxa das blusinhas. Já o Diário de Pernambuco traz na manchete de hoje: Raquel Lira é alvo de ataques apócrifos no Recife. Material que já vinha circulando nas redes sociais ganhou as ruas da capital em forma de cartazes, inclusive mencionando a morte do marido da governadora. Candidatos de vários partidos demonstraram solidariedade. Consórcio Brasil integra estudo inédito sobre hepatite B. Universidade Federal do Espírito Santo e Universidade de São Paulo se unem a grupos de pesquisas internacionais em busca de uma cura para a doença. No futebol, o Tricolor tem 6 jogos para obter acesso à Série B. Após o sufoco da classificação apertada, Corais enfrentam pelo quadrangular o Botafogo da Paraíba, Maringá e Floresta do Ceará em jogos de ida e volta. Esses são os destaques dos principais jornais que circulam em nosso estado nesta segunda-feira, 31 de agosto de 2026. Da agência de rádio Conexão Notícias, reportagem Diogo Bastos.
11: Obrigado, hein, Diogo Bastos, aí pelas informações. Um ótimo trabalho para você, o Diogo, trazendo aí outras informações, trazendo agora as manchetes dos jornais de Pernambuco. Deixa eu mandar um abraço aqui para o meu amigo Missarlan, da CM Ferraço. Abraço, Missarlan. Gente da gente do bem, gente da melhor qualidade. Obrigado aí pelo carinho da audiência. 7h38.
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11: No relógio da Atual, 7h42.
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11: E aqui eu digo que é a violência na cidade que não para.
25: Violência na cidade. Brother, tanta crime.
11: E vai colocando criminalidade nisso aí.
25: Tanta violência na cidade.
11: Nogueira Júnior nos traz agora a respeito da Polícia Militar que faz a apreensão de drogas milionárias na zona rural da cidade da Vitória de Santo Antão.
26: Durante a semana, as equipes do 21º Batalhão Inteligência
0: haviam recebido informações que em uma chácara, no sítio Cipoal, zona rural aqui de Vitória de Santo Antão, perto ali de Pirituba, estaria sendo utilizado esse imóvel para armazenamento de grande quantidade de drogas, grande quantidade de armas, grande quantidade de munições. E as equipes já vinham levantando essa informação, amadurecendo a operação. E na manhã de hoje, por volta das 9h30, as equipes acharam o momento oportuno de se dirigir ao local para verificar a veracidade daquelas informações que eles vinham trabalhando durante toda a semana.
1: Certo, tenente. E o que é que a polícia inicialmente encontrou quando chegou a essa propriedade rural?
0: Ao chegar a essa propriedade rural, os policiais já encontraram quantidade de drogas e eles verificaram que realmente aquele local era propício a ter mais entorpecentes e aí diligenciaram na próxima árvores, toda a região ali nas mediações do imóvel, também no galinheiro da casa também estava sendo utilizado para esconder esse entorpecente dentro de tonéis. E os policiais fizeram essa diligência, não mediram esforços e aí conseguiram apreender essa grande quantidade de entorpecente, uma das maiores apreensões de entorpecente na área aqui do 21º Batalhão.
1: Essa droga seria distribuída aqui em Vitória de Santo Antão ou essa droga seria de outra cidade?
0: Pois bem, em conversa com policiais aqui que trabalham há mais tempo no batalhão, eles relataram que nunca tinham visto uma grande quantidade dessa de apreensão de crack aqui no ME, realmente uma apreensão recorde. E as informações que vinham sendo trabalhadas indicavam que essa droga era destinada à grande região metropolitana do Recife, mais precisamente nos bairros de Bura, o R7 e também nos Curados.
1: Ou seja, essa propriedade estava servindo como bunker do tráfico de drogas só para armazenar esse material entorpecente e posteriormente ser distribuído na região metropolitana do Recife como um todo.
0: Positivamente, estivemos no local, era uma casa normal, uma casa habitada, uma casa com móveis, onde dava indícios que pessoas moravam ali diuturnamente, mas escondia, na verdade, o real objetivo desse imóvel era esconder a grande quantidade de entorpecente. Era um verdadeiro depósito de entorpecente ali na zona rural, distante do grande centro urbano aqui em Vitória de Santo Antão.
1: De acordo com a Polícia Militar, essa apreensão causa um prejuízo para o tráfico de drogas de cerca de 3 milhões de reais. O que é que representa uma ação como essa, realizada no dia de hoje aqui em Vitória?
0: Essa operação mostra, mais uma vez, reforça que a Polícia Militar está presente, está diligente, está combatendo o tráfico de drogas e tem, ao final dessa operação, retirado de circulação das ruas uma enorme quantidade de entorpecente que estaria aí sendo distribuído na região metropolitana e causando os males decorrentes aí do uso dessa substância.
1: O senhor poderia relatar para a gente os materiais que foram apreendidos nessa ação policial?
0: Positivo. Ao término da operação foram apreendidos 160 munições no calibre 5.56, que são munições de armas de grosso calibre, armas longas, 150 munições no calibre 380, 86 munições no calibre .40, foram apreendidos ainda 4 carregadores de pistolas 380, um carregador de pistola 9mm, 2 carregadores de pistola .40, um carregador de uma submetralhadora, 2 carregadores de fuzil 5.56 e 3 kits Rony, que é um kit onde o operador ele coloca a pistola no kit para que a pistola ela tenha uma empunhadura de uma arma de maior tamanho, de maior calibre.
1: Certo, tenente. Foi acionado também as equipes do Canil para realizar uma varredura após ter encontrado essa quantidade de entorpecentes. O senhor participou dessa operação? O que é que foi que o Canil conseguiu realizar no local após chegar nesse local apontado como o bunker do tráfico?
0: Positivo, ainda na tarde as equipes do Canil, do primeiro Biesp, foram acionadas, chegaram até o local, fizeram aquela conferência, aquela varredura em busca de novos indícios de entorpecente, de armas de fogo, de explosivos, mas todo o material já tinha sido apreendido pelos policiais, de modo que o cão participou de uma forma de conferir se não tinha nada passado em branco.
11: Pois é, tá aí o Nogueira Júnior, tenente, falando sobre essa apreensão que aconteceu na zona rural da cidade da Vitória de Santo Antão. 7 horas e 47 minutos. Keila Paulino traz agora informações sobre o corretor de veículos que foi morto a tiros às margens da BR-232 após ir ao local para vender carro em Caruaru.
14: Isso mesmo, Mauri. Ele tinha 26 anos, ele foi morto a tiros às margens da BR-232. A vítima foi identificada como John River da Silva. Segundo testemunhas, ele teria ido ao local para apresentar um carro a um comprador quando foi atingido pelos disparos. De acordo com um colega da vítima, que também estava no local, John estava acompanhado de outras pessoas para negociar um veículo que estava à venda. Segundo o relato feito à Polícia Rodoviária Federal, dois homens chegaram em uma motocicleta e efetuaram disparos contra o corretor. A testemunha relatou à Polícia Rodoviária Federal que, após John cair no chão, os suspeitos fizeram novos disparos contra ele. Em seguida, os dois homens fugiram do local. Não foram divulgadas informações sobre a identidade dos criminosos ou a motivação do homicídio. A Polícia Civil de Pernambuco, por meio da Terceira Delegacia de Polícia de Homicídios de Caruaru, informou que registrou o homicídio consumado. 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
11: Pois é, Keila Paulino, trazendo aí detalhes sobre este corretor de veículos que foi assassinado lá em Caruaru. Fala em Caruaru, mataram três. E o Elenivaldo vem daqui a pouco com um balanço do final de semana. 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Ele, Edivaldo Pereira, e balança no final de semana.
2: Registrados 22 homicídios no fim de semana em Pernambuco. Neste mês de agosto, são 211 assassinatos. Este ano, de janeiro até agora, mataram no estado 1.849 pessoas. Em Caruaru, aconteceram 3 homicídios no fim de semana. O primeiro crime ocorreu na madrugada de sábado, no bairro Nova Caruaru. O servente de pedreiro Gabriel de Lira Torres, de 22 anos, foi assassinado a tiros no quintal de casa, na Quinta Travessa Pan-Americana. Segundo a família, o jovem era usuário de drogas e tinha dívidas com traficantes. O segundo crime aconteceu na tarde de sábado, na Vila Joá, zona rural do município. O agricultor Josué Ferreira da Silva, de 62 anos, foi encontrado morto dentro de casa por meio de estrangulamento. O terceiro homicídio aconteceu por volta das 4 horas deste domingo, na rua São Sebastião, no centro de Caruaru. O ambulante Rodolfo Ítalo Rafael Freire da Silva, de 39 anos, foi morto a facadas na presença de um filho de

0: Porque os homens, eles não aceitam o fim do relacionamento. São homens fracos, covardes. E a gente se depara com a notícia que está em quase todos os blogs e noticiários. É que o prefeito de Granito, Pernambuco, é acusado de tentativa de feminicídio pela ex-primeira-dama. O prefeito de Granito, sertão de Pernambuco, Jorge de Sirinei, ele foi acusado de tentativa de feminicídio pela ex-primeira-dama do município Raila Miranda. Vamos ouvir um pouco desse trecho da Raila Miranda, que fala sobre esse momento que ela passou e por pouco ela não perdeu a própria vida, né, gente? Por causa de um covarde. Prefeito de Granito, acusado de tentativa de feminicídio pela ex-primeira-dama. Vamos ouvir.
1: Faz mês de enfrentamento à violência contra a mulher. E hoje, pela primeira vez, eu vou falar sobre algo que aconteceu comigo. Há pouco mais de 20 dias, eu fui vítima de uma agressão física gravíssima dentro da minha própria casa e meu filho de apenas 7 anos estava presente. Ele viu, ele ouviu, ele presenciou o desespero de uma mãe que sangrava. As marcas que vocês estão vendo ficaram no meu corpo. Outras ficaram na minha memória e na memória de meu filho. Naquele dia, eu tive medo. E foi por medo que eu demorei a falar. Medo por mim, medo por meu filho, pela exposição e pelas consequências de denunciar alguém que ocupa uma posição de poder e de influência. Quando a violência aconteceu, a primeira coisa que passou pela minha cabeça não foi política, não foi a reputação, não foi a imagem, foi sobreviver, proteger meu filho e pensar como eu vou sair daqui viva. E além da violência física e emocional, eu também estou enfrentando aquilo que muitas mulheres enfrentam quando decidem romper. A violência patrimonial. Porque a violência, ela não termina necessariamente quando a agressão física termina. Mas hoje, esse medo, ele não vai mais me calar. Eu estou buscando os meus direitos e deixarei que as autoridades competentes investiguem e responsabilizem quem tiver que ser responsabilizado. Porque nada justifica um homem agredir uma mulher. Nenhuma roupa, nenhuma crise no relacionamento, nenhuma discussão, absolutamente nada. E eu só havia tomado uma decisão sobre a minha própria vida. Eu não queria mais continuar aquela relação. E ele não aceitou. E ninguém tem o direito de responder com fim, com uma violência. Hoje eu falo por mim, falo pelo meu filho e por tantas mulheres que ainda vivem em silêncio por medo. Eu ainda estou reconstruindo a minha vida. E neste Agosto Lilás, eu escolhi usar a minha voz. Não para julgar, não para condenar, não para expor. Mas para dizer que eu sobrevivi, que eu estou reconstruindo a minha vida e não vou permitir que o medo determine o meu futuro. E se a minha experiência ajudar uma única mulher a procurar ajuda, falar já terá valido a pena.
0: Pois é, essa é a voz da Raila Miranda, ex-primeira-dama do município de Granito. O caso segue em apuração e novas informações poderão surgir à medida que as autoridades avancem nas investigações. Gente, você olhando as imagens, né, querida, é de partir coração. Cara, é totalmente um covarde. É desumano. Parabéns para a Raila pela força de denunciar. Não desista. Siga firme e forte. E que você possa ter sua vida em plena paz. Inclusive, essa matéria está em vários blogs. Você vai poder também acompanhar aí no Instagram da Atual FM. Porque é um recado, né? Que a Raila dá para todas as mulheres, tantas outras Raila que tem desse mundo afora, que sofrendo violência doméstica, agressões, mais agressões, por causa, eu não chamo nem de homem, um verdadeiro covarde, um crápula, que não aceita o fim do relacionamento.

Essa não é uma das primeiras que a gente noticia aqui da atual. É de partir coração, hein, gente? Você que tá aí sendo ameaçada pelo crápula, denuncie. Mas denuncie mesmo, crie coragem. Como a Raila, primeira dama da cidade de Granito. Você pode denunciar agora pelo disco denúncia. Tem a Casa Lisbela que dá toda a proteção, né? Sigilo absoluto, 973-18-5611. Essa é da Casa Lisbela, 973-18-5611, 973-18-5611. E tem também outro disco denúncia. Que é o 994-887438, 994-887438, denuncie em sigilo absoluto, hein? É lamentável, 7 horas e 58 minutos. Ó, a gente vai ouvir o povo. Vamos ouvir o povo? Então vamos.

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2: Bora ver qual é a bronca que vem aí, né? Quem me ouve, bom dia!
3: Bom dia, Mauri Júnior. Meu amigo, parabéns pelo programa aí, viu?
2: Obrigado,
3: você
2: obrigado.
3: E sua equipe, viu? Ô, Mauri, a gente tá fazendo uma denúncia aqui, ó, de Inácio de Brito, de novo, rapaz. É um absurdo um negócio desse. A gente tá fazendo denúncia aqui, na prova de todos os moradores, pra que venha um órgão público aí pra limpar a nossa rua aqui. Tá parecendo nem um chiqueiro de porco, não é assim. Manda vir pra cá, tá cheio de mata, a rua tá cheia de buraco, cheio de água aí, esminando umas águas aí que ninguém sabe de onde é. Não passa com pés aqui, só passa, pode até passar pra cortar a água de alguém, né? A CELP também, olha, é poste apagado aqui, está uma vegetação aqui, se tu vê, em plena campanha política, não passa um camarada aqui, rapaz, para limpar essa rua aqui. A gente vai ter que limpar essa rua, isso é uma vergonha. Eu garanto um negócio, se fosse na rua de um vereador, de um prefeito, não estava assim, cara. Ô, Mari, faz esse apelo aí, Mari, pro pessoal vir limpar essa rua aqui, tá cheio de rato, cheio de barata, rapaz, isso é uma vergonha. Aqui no Livramento, rua Inácio de Brito, por trás da Igreja Católica.
2: Tá aí, portanto, cidadão, obrigado. A sua denúncia foi feita na rua Inácio de Brito, fica por trás da Igreja do Livramento. Atenção, o pessoal da local, encarregado da local, para fazer esse trabalho de captação de limpeza da rua Inácio de Brito. Anote aí. Por trás da Igreja Católica do Livramento, rua Inácio de Brito. Além dos postes com lâmpadas apagadas, tá lá o mato comendo no centro. Precisando de fazer o trabalho de captação. A limpeza na rua, total, de acordo com o cidadão. É um desprezo total na rua Inácio de Brito. Então a gente chama a atenção do poder público. É para acionar a Locar, porque quem paga a Locar somos nós. É o poder público, é dinheiro da gente, a gente paga nossos impostos. E o povo quer ver a rua limpa. Ele fala também de alguns canos estourados também, água, né, escorrendo a céu aberto na rua Inácio de Brito. Fazer o trabalho de limpeza por parte da Locar, posses com lâmpadas apagadas e também tem algumas infiltrações, água se desperdiçando na rua Inácio de Brito. Vamos ouvir mais um, bom dia.
4: Bom dia, Mauri. Aqui é Dudu, Mauri. Vocês são a única emissora de rádio aqui em Vitória, né, que bota no ar o que a gente tem que falar a verdade. Mauri, sobre o dinheiro do Hospital Pronto Socorro que o prefeito comprou, os ex-funcionários até agora não receberam nada. E a gente queria pelo menos uma notícia do Ministério Público, da Promotoria de Vitória, que agilizasse alguma coisa, porque se o prefeito comprou, cadê o dinheiro? Está na mão de quem? Os ex-funcionários até agora não receberam nada. E aqui a rádio atual é a única a rádio que dá oportunidade para a gente falar isso. Tranquilo, Mauri, bom dia para você aí, viu?
2: Bom dia, cidadão, funcionário do Pronto Socorro e tantos outros. O hospital ele foi fechado, mas tem ações e ações trabalhistas. E quem vai pagar essas ações? O Ministério do Trabalho, evidentemente, tem que acionar, se já foi acionado, o poder público, ele compra uma repartição, por exemplo, o poder público comprou lá o pronto-socorro. E os funcionários, os antigos ex-funcionários do pronto-socorro, querem saber. Com certeza esse dinheiro foi para a conta dos proprietários do pronto-socorro. Só isso. É vocês acionar aí o Ministério do Trabalho e o Ministério Público. Não sei quem é um advogado de vocês. Com certeza o poder público, o poder municipal que comprou, né? Comprou o Hospital Pronto Socorro, com certeza, deve ter depositado, esse depósito deve ter caído na conta de alguém, só não caiu na conta dos ex-funcionários. Então, informa aqui para vocês, ex-funcionários do Pronto-Socorro, e para o Ministério do Trabalho, Ministério Público, e procurar o direito de vocês. Com certeza esse dinheiro foi depositado. Que eu saiba, o Pronto-Socorro tem 2, 3, 4, 5 proprietários. Então, quem deve acionar os proprietários é o próprio Ministério, né, do Trabalho, intimar para ver onde foi depositado esse dinheiro por parte do Poder Público. Vamos ouvir mais um, porque aqui o povo fala mesmo. Bom dia.
5: Bom dia, Maria. Maria, eu queria que você cobrasse a Compesa para ela mandar uma planilha, qual o dia de abastecimento nos bairros. Porque aqui no Alto José de Lemos tem ruas que tem água e tem outras que não. Tem rua que está com água quase 10 dias, tem rua que já faz mais de quase um mês sem água. Por que você cobrasse a ele para a gente poder saber, se programar, qual dia que tem água, para ver se tem algum problema na rua, para não estar chegando água. Por que você cobrasse a ele uma planilha, tal dia, tal dia eu vou soltar água para o bairro, para a rua. A rua do Capitão Amaro aqui, vai fazer um mês já sem água aqui, parece água. Nas outras ruas chega, asfalto, e aqui nem um pingo de água. Queria que vocês fizeram um apelo a ele aí, para ele dizer qual o dia que vão soltar água aí. Um país evoluído como esse, como saber qual o dia que vai ter água nas ruas, no bairro.
2: Tá aí, a situação em Vitória, ela é grande em relação ao abastecimento de água. José de Lemos demora pra caramba pra chegar água, e quando chega água, não chega pra todo mundo. Isso de acordo aí com o cidadão e tantos outros bairros. Então, o calendário, se está se referindo ao calendário, Educa da Compesa, que nunca bate com a data, né? Não bate com o dia que está lá, a data, tal dia. Então, com a palavra, Compesa, para liberar água para o loteamento de José de Lemos. E por falar em água, eu estou recebendo aqui do WhatsApp da Atual denúncias vindo da SEAV, Vitória, Bairro Novo também sem água. Mauri, faz um apelo, que o Bairro Novo está precisando de água, os moradores. Cadê a água do Bairro Novo? Mais de 20 dias sem água. Então, com a palavra, o gerente da Compesa. Bora ver se libera água. Manda teu manobrista, senhor gerente. Libera água para o Bairro Novo, para José de Lemos e tantos outros bairros da cidade da Vitória, Santo Antão. Às 7:07. Vamos ouvir mais um para a gente ir para a virada do programa. Bom dia.
6: Bom dia, Atual FM. Bom dia, Mauri. Mauri passando por aqui para fazer um apelo mais uma vez. Pedi aí para você fazer esse apelo, meu amigo, para o manobrista daí da água, solta a água para aqui para o bairro Tranquilo Neves. E Lídia Queiroz, Vitória em Peso, né, que está nessa peleja, né? E a gente não temos água, nem para lavar nem os pratos, nem para tomar banho, nem para nada. Pelo amor de Deus, que ele tenha um pouquinho de compaixão de nós, que as nossas contas estão em dia. Que ele venha soltar essa água, pelo amor de Deus. Vai soltar água agora, com 2 meses agora, né? Ainda está inverno, quando começar o verão, ele vai soltar de ano em ano. Pelo amor de Deus, faça esse apelo aí, meu amigo. Ótimo dia de trabalho para você e ótima segunda-feira para todos que escutam a Atual FM.
2: Oh, que bom, para a senhora também. Eu agradeço. Tá esta senhora que mora no bairro Tancredo Neves, fazendo apelo à Compesa, porque mais de mês sem água, o bairro Tancredo Neves. Ela falou 2, né? Quase, né? Daqui a pouco, inverno. O verão vem aí por aí. Aí vai passar um ano para chegar água. Aí o pessoal vai fazer o quê, meu Deus do céu, sem água? Eu faço apelo aqui em nome dessa senhora e de todos do bairro Tancredo Neves, para que a Compesa libere água para os moradores do bairro Tancredo Neves. Atenção, senhor gerente da Compesa, junto com o manobrista, para liberar água para os moradores. Para liberar água. Com a palavra, Compesa, vamos ouvir mais um, porque aqui o povo fala mesmo. Bom dia, quem me ouve?
7: Bom dia, senhor Maurício. Estou trabalhando aqui, mas estou na escuta do seu programa. Bom dia, que Deus lhe abençoe. Seu Mauri, veja só, eu queria muito que o senhor anunciasse aí que a gente estava tudo abastecido de água aqui no Meritrina, da rua 4 a 5. Mas infelizmente não chegou uma gota d'água na parte alta. E olha que faz mais de 8 dias que tem água na parte de baixo, viu? Pelo amor de Deus, o que é que tá acontecendo com esse pessoal da Compesa? O que é que tá acontecendo com esse manobrista que não solta água? Faz mais de 8 dias que tem água na parte de baixo e essa água não subiu ainda.
2: Pois é, Meritida, não é isso? Bairro da Meritida faz 8 dias com água, mas na parte de água não tem água. Que liberação de água é essa, hein? Libera água, vamos libera, vai lá, abre a chave. O que está faltando é pressão na água, né? Água forte. Se a água, ela se você abre ou manda com pressão, com certeza vai chegar na parte de cima. 8 dias com água. Só que a parte de cima, os moradores estão sofrendo, até agora não chegou água. É na parte alta do bairro da Meritida. Então, com a palavra, compensa. Vamos ouvir mais um agradecimento? Então, põe no ar. Bom dia.
8: É, Maurinho, com toda a luta, a água chegou, viu? Aqui no bairro de Águas Brancas, na Quinta Travessa. Obrigado, viu, Maurinho? Tenha um bom dia.
2: Pois é, nunca desisti, né? Nunca desisti de denunciar, porque um dia chega água aqui, outra acolá. Se eu chamar aqui a virada do programa, eu estou recebendo denúncias vindo da CEAV. A situação... Atenção, senhor prefeito da Vitória, Poder Municipal. Dizer ao poder público que a situação estrutural da CEAV, da Vitória de Santo Antônio, está comprometido. Por ferrugem, a estrutura do galpão, dos galpões... Por ferrugem. E a gente faz aqui um apelo ao senhor prefeito do município para ver a situação, problemas de como corrosão severa aí em vigas e tetos que estão ameaçando, que ameaçam a integridade física dos trabalhadores. E também violam regras de armazenamento dos produtos dos comerciantes que negociam da CEAV da Vitória Santo Antão. Ela está toda comprometida. E a qualquer hora, senhor prefeito, pode desabar. E tomara que eu não caia por cima de alguém. A situação estrutural dos galpões da CEAB estão comprometidos por ferrugem. Problemas como corrosão severa em vigas, as vigas e tetos. E não tem manutenção, ameaçando a integridade física dos trabalhadores que comercializam na CEAB da Vitória de Santo Antão. Eu peço até por gentileza, senhor prefeito, ou alguém que esteja ouvindo, que fale com o prefeito, porque a gente chama até também as autoridades de fiscalização sanitária, as autoridades de fiscalização sanitária, defesa civil, o pessoal da defesa civil, e também da ouvidoria da própria instituição, para ver a situação da CEAV, da Vitória Santo Antão. O galpão está comprometido. Ferrugem. Problemas, como eu falei, de como corrosão severa em vigas. As vigas que pode desabar na cabeça de um trabalhador desse. Então chama a atenção das autoridades de fiscalização sanitária, defesa civil e a ouvidoria da própria instituição, gente. Chama aqui a atenção do poder público para ver com mais atenção, para não fechar a porta. Ou então fazer o serviço depois que acontecer. Pode acontecer uma tragédia no galpão da CEAV. Eu tenho recebido inúmeras denúncias. Os trabalhadores, se puderem enviar áudio, envie. E diga, se puder enviar vídeo para o nosso WhatsApp, que é o 3520-43. A gente agradece, faça aqui o apelo em nome de todos trabalhadores que comercializam na CEAV da Vitória Santo Antão, para que o Poder Municipal possa fazer o trabalho de manutenção, fazer um trabalho, porque as vigas e tetos ameaçam a integridade física dos trabalhadores que comercializam na Seave e da Vitória Santo Antão. Então, vou ficar aqui na torcida, hein, prefeito, para que o senhor possa agir o mais rápido possível para não acontecer uma tragédia. É da CEAV, é da cidade da Vitória, é de Santo Antão. 8h14, vamos para a última hora do programa.

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13: Oito horas e 21 minutos. 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
15: Estamos chegando com as esportivas. O Clube Náutico Capibaribe, jogando na sexta-feira dos aflitos, venceu de virada o Atlético de Minas Gerais por 2-1. Com um jogador a mais em campo, boa parte do segundo tempo, o Timbu virou o jogo, mas sem ainda jogar um grande futebol. Tanto que o gol da virada do Náutico veio aos 46 minutos do segundo tempo, por intermédio do prata da casa, Luiz Cláudio. O Náutico venceu com Muriel, Arnaldo, depois Reginaldo, Léo Índio, Igor Fernandes e Rian, depois Betão, Samuel, depois Vinícius, Wenderson e Jean Carlos, Baresi, Derek, depois Luiz Cláudio e Cauã Maranhão. Próximo jogo do Náutico será na quinta-feira que vem, diante do Botafogo do Ribeirão Preto, novamente nos aflitos, às 8h30 da noite. Elenco alvirrubro volta aos trabalhos hoje à tarde no CT da Guabiraba, visando o jogo na próxima quinta-feira.
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15: O Esporte Clube do Recife, também jogando na última sexta-feira, diante do Novo Horizontino, perdeu por 2-1, jogando fora de casa. Com a derrota, o Esporte desperdiçou a oportunidade de seguir ganhando posições em busca do acesso à Série A em 2027. O Esporte demorou a reagir e não conseguiu pelo menos um empate jogando no interior de São Paulo. O Leão perdeu com Thiago Couto, Claudinho, depois Augusto Pucci, Marcelo Aju, Kaique Almeida e Edson Lucas, Zé Gabriel, depois Biel, William Oliveira, depois é Roberto e Juan Alando, Diego Hernandes, depois Marlon Douglas, Cleison, depois Dudu Teodora e Pedro Perotti. Próximo jogo do Leão será sábado que vem, diante do Ceará, mais uma vez fora de casa. O jogo será às 18h30 da noite na Arena Castelão, em Fortaleza.
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15: O Santa Cruz Futebol Clube, jogando no sábado, empatou com o Anápolis em 1-1, jogando fora de casa. Foi com muito sufoco e sofrimento da torcida que o Santa conseguiu, às duras penas, a classificação ao quadrangular final da Série C. O técnico Christian de Souza recuou demais o time, que passou por sufoco quase todo o segundo tempo. O Santa empatou com Thiago Coelho, Renato, Eurico, William Alves, Matheus Vinícius e Alex Juan, depois é Mário, Arilson, Silva e Everaldo, depois Fabinho, Ronald, depois Cassiano e Heron, depois Thiago Marques. O Santa Cruz se classificou em oitavo colocado e está no grupo com Botafogo da Paraíba, que foi o primeiro colocado, Maringá, que foi o quarto colocado, Floresta, o quinto colocado, e o Santa Cruz, que entrou na última vaga da classificação. Agora é esperar a disputa deste quadrangular final.
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13: Pois é, Conexão Notícia, Conexão Esportiva, volta amanhã a partir das 7h30 da manhã.
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1: São 8h29. Olha, se eu trazer aqui o Longueira Júnior, que vem com os destaques da polícia para falar de um homicídio que foi registrado na noite de ontem na cidade da Vitória, Santo Antão, precisamente no bairro do Maués, e também do balanço do final de semana do complexo policial da cidade da Vitória. 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
1: Vem aí mais uma vez Nogueira Júnior, repórter Olho Vivo, ele que também apresenta de segunda a sexta na tela da TV Vitória o programa do Cidade Ação, segunda edição, ao meu dia, TV Vitória, canal 50.1 digital. Nogueira Júnior, mais uma vez, bom dia para você.
4: Bom dia, Mauri, bom dia para todo mundo que está acompanhando a rádio Atual FM na manhã desta segunda-feira. Estamos de volta para a gente falar do plantão policial do fim de semana. Foi registrado um homicídio no bairro do Maués, no plantão policial, apuradas as informações na delegacia de Vitória de Santo Antão e na área da 12ª delegacia seccional também. Esse homicídio aconteceu ontem à noite na Rua da Lama, no bairro do Maués, área urbana do município. Um homem identificado apenas como Vitor, ele foi alvejado por disparo de arma de fogo por uma pessoa até então desconhecida. Após o cometimento do crime, o autor fugiu sem ser identificado pela polícia. O corpo dele foi periciado pelo Instituto de Criminalística e posteriormente foi encaminhado para o Instituto de Medicina Legal de Palmares. O caso ele vai ser investigado pela 17ª Delegacia de Polícia de Homicídios, que agora vai tentar descobrir o que motivou a ação criminosa e quem teria sido o autor da ação também. De acordo com informações apuradas no local do crime pela nossa equipe de reportagem, o jovem ele trabalhava em uma casa de rações na Avenida Henrique de Holanda e não tinha envolvimento com nenhum ato criminoso ou algo ilícito, o que aí dificulta um pouco as investigações, tendo em vista que a vítima não possuía passagens pela polícia, nem tampouco teria envolvimento com algo ilícito. O caso agora fica a cargo do delegado Luiz Paulo dos Santos, onde já foi instaurado aí um inquérito policial e as investigações estão em curso. No local, os moradores também disseram que o Vitor era uma pessoa bastante comunicativa, alegre, e que não apresentava nenhuma atitude suspeita. Então vamos aguardar agora as investigações por parte da Polícia Civil, que já deu início aos trabalhos investigativos para tentar elucidar esse homicídio que aconteceu no bairro do Maués na noite de ontem aqui em Vitória de Santo Antão. Já em Maragi houve uma troca de tiros no sábado pela manhã. As equipes da Polícia Militar começaram a reforçar o patrulhamento na zona rural de Amaragi e Primavera, porque criminosos estariam cometendo assaltos durante a manhã do sábado. Então, durante esse patrulhamento para reforçar o policiamento dessas áreas, as equipes depararam com dois indivíduos em uma motocicleta. E aí, esses indivíduos, ao perceberem a presença do policiamento, eles fugiram e efetuaram disparos de arma de fogo contra os policiais, que revidaram a injusta agressão. Eles abandonaram capacete, roupas, inclusive uma pistola que foi utilizada no confronto. Apesar do tiroteio, nenhum policial ficou ferido. E também não há informações se algum dos bandidos eles teriam sido feridos nessa ação criminosa. A Polícia Militar encaminhou todo o material apreendido para a delegacia de Amaragi, onde foi instaurado um inquérito policial para tentar descobrir quem são esses assaltantes, Mauri.
1: Pois é, Nogueira Júnior, tá aí, portanto, final de semana bastante movimentado, né, na DP local da cidade da Vitória, Santo Antônio. Houve aquela apreensão, né, de drogas avaliada em numa quantia de mais de milhão, né, Nogueira Júnior, caso que aconteceu aqui na zona rural, no Sítio Cipual, não é isso?
4: Justamente, Mauri, uma apreensão milionária. Segundo a Polícia Militar, um prejuízo aí de 3 milhões para o tráfico de drogas no estado de Pernambuco.
1: No mais, tudo tranquilo, né, Nogueira?
4: Isso, Mauri, no mais, tudo tranquilo. Tivemos esse registro de homicídio ontem à noite, mas também o plantão policial não houve nenhuma ocorrência que possa ser relatada aqui durante o plantão policial da rádio aqui Atual FM com essas informações. A gente apenas teve de ocorrência relevante esse homicídio que foi registrado e esse tiroteio que aconteceu em Amaragi com a apreensão de uma pistola após a ação criminosa praticada por esses assaltantes.
1: Na sexta-feira, o homem que tentou invadir uma residência na Bela Vista, invadiu a residência e ao mesmo tempo ele cometeu um estupro. Ele foi pego, né, na capital pernambucana. E de acordo com informações em audiência de custódia, o traste foi solto, Nogueira.
4: Veja só, Mauri, ele não chegou a ser apresentado em audiência de custódia. Na sexta-feira ele foi capturado. Sim. Ele foi localizado, melhor dizendo, e detido por policiais militares do 16º Batalhão, ali na Dantas Barreto.
1: Sim.
4: E quando ele foi abordado, ele estava portando uma faca do tipo peixeira.
1: Sim.
4: E daí foi encaminhado para a central de flagrantes da capital pernambucana. Chegando na central de flagrantes, a autoridade policial lavrou um termo circunstanciado de ocorrência por porte de arma branca e posteriormente liberou esse suspeito, tendo em vista que o crime que aconteceu aqui em Vitória de Santo Antão, ele foi registrado na terça-feira. E daí, segundo a própria legislação, não caberia o flagrante delito por conta do tempo do dia do crime até a sexta-feira. Se o delegado fizesse, de alguma forma, o flagrante, esse flagrante seria inconstitucional e ele iria ser liberado em audiência de custódia. A Polícia Civil de Pernambuco disse que já solicitou a expedição do mandado de prisão e agora cabe ao Poder Judiciário determinar essa prisão para que esse homem possa voltar a ser capturado pelas forças de segurança, Mauri.
1: Esse miserável, ele reside aonde, hein, Nogueira Júnior? Esse traste.
4: Mauri, a informação é que ele seria morador de rua. Sim. Ele não reside em um local específico, mas ele é natural do Rio de Janeiro.
1: Ah, para aí, que desgraça. Pois é, rapaz, sei não, viu? É a legislação do nosso país que permite o cara roubar, estuprar, ele... Aí eu sei não, não dá para entender não, viu? Eu não dá para entender. Pense num país que é pra sorte dele, né? Pra sorte do miserável. Mas vamos ficar na torcida para ver se a justiça possa fazer justiça futuramente, viu, Nogueira?
4: Pois é, Mauri, cabe agora ao Poder Judiciário determinar a prisão preventiva desse criminoso, tendo em vista que todos os elementos de informação, eles foram completos, né? Já tem aí a materialidade, já tem o indício de autoria. Então cabe agora à justiça ela expedir esse mandado de prisão e a polícia realizar diligências para tentar capturar esse criminoso, que vai ser uma tarefa muito difícil, Mauri, tendo em vista por ele ser morador de rua. É muito difícil em conseguir localizar este criminoso, tendo em vista que ele não tem uma residência certa, né? Ele fica andando por aí, como foi localizado na capital pernambucana, por um puro golpe, podemos assim dizer, um puro golpe de sorte.
1: Sorte. Se uma justiça não faz, né, o que deve fazer, outra justiça pode fazer com este crápula. Nogueira, traz pra gente as novidades do programa e começa ao meio-dia na tela da TV Vitória.
4: Nós iremos justamente, Mauri, falar e explicar sobre esse caso do homem que foi liberado, né, após ser encaminhado para a central de plantões. Vamos falar sobre um tiroteio que aconteceu em Amaragi e também vamos falar do homicídio que aconteceu no bairro do Moés. Tudo isso e muito mais, meio-dia no canal 50.1 Digital da sua TV Vitória. Essa é da gente.
1: Uma ótima segunda-feira, até mais, Nogueira.
4: Uma ótima segunda-feira para todos nós. 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
1: 8 horas e 40 minutos.
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7: Oito e quarenta e seis. Mauri Júnior. Olha, morreu ontem, dia 30, Sebastião Manuel dos Santos, conhecido como Sebastião Mendes, ex-prefeito da cidade de João Alfredo, do Agreste. A morte foi comunicada pelo atual prefeito do município, Zé Martins, que decretou luto oficial de 3 dias e ponto facultativo nesta segunda-feira. O corpo do ex-prefeito Sebastião Mendes está sendo velado no ginásio poliesportivo de Jair Santos. O sepultamento está marcado para as 16 horas desta segunda-feira no cemitério São José, em João Alfredo. 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Pois é, vamos trazer aqui detalhes a respeito da internet que leva moda do Agreste para todo o Brasil.
8: Pequenos negócios do Polo de Confecções do Agreste Pernambucano passaram a conquistar clientes em diferentes estados brasileiros por meio da internet. Segundo a pesquisa Pulso dos Pequenos Negócios do Sebrae, cerca de 73% das pequenas empresas já comercializavam produtos e serviços por canais digitais. Para o analista do Sebrae Pernambuco, Gilson Gonçalves, a mudança no comportamento do consumidor impulsionou esse movimento.
9: Uma mudança de comportamento do consumidor que tem puxado toda essa alteração, esse ajuste, não só para o polo comercial aqui de Caruaru, de Pernambuco, como para todo o Brasil. Esse comportamento se acelerou drasticamente com a pandemia, onde as pessoas aprenderam e perderam muito do medo de compra de confecção, de vestuário pela internet. É atrelado a isso a uma política de logística reversa, né, legalizada no Brasil com relação à devolução, juntando esses dois fatores, fez que as pessoas perdessem esse receio e começassem a comprar.
8: A empreendedora Juliana Bezerra cresceu no setor de confecções e, ao reposicionar a marca, apostou nas vendas pela internet.
10: Hoje, 90% das nossas vendas são realizadas por canais digitais e isso tem transformado cada dia mais o negócio. Consegue alcançar muito mais clientes em praticamente todos os estados do Brasil e fortalecer também a marca, né? Então, todo o nosso atendimento acontece por meio de e-commerce, onde o cliente pode fazer o pedido no horário que for mais conveniente. A loja fica aberta 24 horas por dia, todos os dias, e domingo a domingo. Então, ele faz a sua compra e recebe na sua comodidade, né? Seja na sua casa ou no seu negócio.
8: O avanço do comércio eletrônico também aparece nos números. Segundo a Associação Brasileira de Inteligência Artificial e E-Commerce, o faturamento do setor deve alcançar cerca de 259 bilhões e 800 milhões de reais neste ano. Grupo Rádio Web, 25 anos. Áudio que amplifica conexões. Produção e reportagem, Virgínia Alves.
7: Obrigado, Virgínia Alves, aí pelas informações. Ótimo trabalho, 8h48. Vamos falar de coisa boa, querida?
11: Vamos sim, Mauri. 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
7: Falar aqui do Hospital Correia Picasso, entrega, requalificação, novo aparelho também de raio-x. Pois é, o Hospital Correia Picasso, entrega, requalificação de novo aparelho de raio-x.
11: O governo de Pernambuco entregou na última sexta-feira a requalificação do setor de radiografia e o novo aparelho de raio-x no Hospital Correia Picanço, no Recife. A entrega do setor será para o acompanhamento de pacientes atendidos no serviço de saúde, referência estadual no tratamento e na assistência de pessoas vivendo com o HIV, meningites e também casos de exposição a material biológico e exposição sexual acidental. O raio-x será utilizado na avaliação de pacientes na emergência, aqueles com encaminhamento ambulatorial e ainda os internados no serviço. Na aquisição do equipamento foram investidos R$ 205 mil. Reais. O HCP também passou por uma requalificação no setor onde os aparelhos serão instalados. O aporte total, somados os investimentos na estrutura física e no equipamento, é de cerca de R$ 241 mil. Reais. Da Agência Rádio C de Notícias, Ana Júlia Duarte.
7: Obrigado, Ana Júlia Duarte, falando aqui do Correio Picanço. Eu errei aqui porque houve aqui um erro de descrição, apenas aqui do texto, mas é Correia Picanço, que é o HCP, entrega, requalificação e novo aparelho de raio-x. São 8h52. Vamos falar de coisa boa, Keida?
0: Vamos sim, Mauri. 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

0: horas e 53 minutos, salar de abelhas sem ferrão podem impulsionar renda e culturas agrícolas.
1: A polinização exerce um papel essencial para o equilíbrio dos ecossistemas. A presença de abelhas nativas sem ferrão, além de determinantes para a reprodução da mata nativa e das culturas agrícolas, é uma fonte de renda para muitos produtores de mel, por meio da meliponicultura. Atualmente, o Brasil possui 93 espécies registradas pelo Instituto Chico Mendes de Conservação e Biodiversidade, espalhadas por todas as regiões. Agora, o Crop Data conta com o Atlas da Meliponicultura Brasileira no seu painel de polinizadores. A funcionalidade permite reconhecer as espécies, as imagens dos insetos e a área de abrangência das abelhas sem ferrão. O gerente executivo da CropLife Brasil, Renato Gomides, destaca.
2: Esses 93 registros mostram que a biodiversidade no Brasil não é só pauta ambiental, é um ativo produtivo. As abelhas sem ferrão sustentam a polinização de culturas agrícolas e, ao mesmo tempo, geram renda direta do campo, com mel, pólen e cera. O Norte, com 65 espécies, e o Nordeste, com 58, concentram essa diversidade. E não por acaso são as regiões com maior tradição de meliponicultura. Só que esse conhecimento estava disperso. Ao reunir os dados do ICMBio e do catálogo Bure no painel de polinizadores do Crop Data, permitimos que qualquer pessoa visualize qual espécie ocorre em cada estado. Isso traz informações que formam a base para o manejo responsável, para a pesquisa e para a política pública. Conservar polinizador e produzir alimentos são agendas convergentes.
1: A região norte é a que concentra a maior diversidade de espécies, com 65, seguida pelo nordeste, com 58. As abelhas, sem ferrão, são capazes de gerar renda por meio da produção de mel, geoprópolis, pólen e cera. O painel também exibe a distribuição quantitativa das espécies, que pode ser filtrada por estado e região, e permitem a tomada de decisão estratégica para a produção agrícola. A plataforma de dados do Crop Data reúne também informações sobre setores de sementes, bioinsumos, defensivos agrícolas e biotecnologia. A consolidação dos dados do primeiro semestre aponta uma alta nas exportações brasileiras de sementes. Em comparação com o ano passado, o crescimento foi de 2,1%, somando quase US$ 127 milhões. As sementes de milho, forrageira e hortícolas representaram juntas 85% do total do valor de mercado. A exportação de sementes de milho cresceu 26%, impulsionada pela Venezuela. Em volume, o crescimento também foi expressivo. O país embarcou 22.600 toneladas de sementes no último semestre, com crescimento de mais de 10% em relação a 2025. Agência Rádio Web, produção e reportagem, Eduardo Kowaleski.
0: 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Gisela Tavares, bom dia pra você. Chega pra cá.
3: Bom dia, Maurinho. Um abraço aos amigos do programa Cidade em Ação.
0: E
3: começando
0: que temos
3: mais
0: hoje,
3: uma
0: né?
3: semana, né, Maurinho? Temos sim para hoje muitas coisas, né? Essa repercussão aí, Maurinho, em relação à a questão desse cartaz, né? Que foi colocado em relação à governadora Raquel Lira, né? De que, né, ela tinha matado o marido para se eleger, né, como governadora do estado de Pernambuco. Então, isso machucou muito, machuca muito, né? É muito rasteiro. A polícia está investigando realmente, porque numa cidade monitorada, né, hoje todos os lugares têm câmera, tem tudo. Quem colocou esse cartaz, ou quem colocou esses cartazes, está certo? Logicamente, são pessoas que são pagas para fazerem isso. Mas quem pagou essas pessoas para fazerem, colocar esses cartazes, está certo? Espalhar, então, essa questão, né? Uma questão muito dolorosa, né? Porque isso é uma coisa, uma afronta, né? De uma gravidade tremenda, você acusar, né, uma pessoa em relação a essas questões, está certo? De eleições. Então, é muito importante, né, que a polícia realmente possa trazer, né, todo esse contexto, né, e sanar, né, esses problemas que está ocorrendo, né, nessa disputa eleitoral aqui no estado de Pernambuco. É verdade que a gente ainda está no começo dos guias eleitorais, né? Temos aí um período até o dia, né, 4 de outubro, onde teremos o pleito eleitoral. E, claro, tem que, né, as investigações, cada um que faça, logicamente,

0: sua campanha, mas usando, logicamente, o artifício, né, de promessas que não foram cumpridas, né, de projetos que não foram feitos, propostas que podem ser cumpridas, né, para que venha o novo governo. Agora, baixar realmente desse nível, nem para lado nenhum, isso é salutar. Bom, falando em eleições, saiu aqui duas pesquisas hoje, né, para presidente, né, e aí vai, essas pesquisas elas vão se sucedendo daqui para frente. Temos aqui, por exemplo, para presidente da República, tivemos a Atlas, né, Intel, né, que divulgou uma pesquisa hoje, falando em primeiro turno, né, na espontânea, Lula tem 43,43%, Flávio Bolsonaro do PL 33,7%, Augusto Cury, olha só, já começa a despontar aí, né, como terceiro colocado. Há quem diga, né, pelo menos é o que, como é que ele subiu tanto, né? Diz que contratou aí um grupo de influencers, né, para impulsionar então, né, essa campanha, mas de qualquer forma está aí, né, está aparecendo aqui na pesquisa Atlas Intel, né, como a terceira colocação aí com 7,8%, o Renan Santos 7,6%, Ronaldo Caiado 3,3%, Pablo Marçal, apesar de não ter participado de sabatina nenhuma, de canto nenhum, por enquanto está bloqueado, né, aparece, né, com 1,9%, o Zema com 1%, isso na pesquisa da Atlas Intel. Outra pesquisa que foi divulgada hoje pela manhã, foi a da BTG Nexo, né? Então, aí não é na espontânea, aí, né, é na estimulada, onde você apresenta o nome dos candidatos. Né? Nessa pesquisa da BTG Nexo, Lula tem no primeiro turno 39%, Flávio Bolsonaro 33%, Augusto Cury 11%, Caiado 5%, Renan Santos 3%, Zema 1%, aí essa estimulada da BTG Nexo para o primeiro turno. Uma estimulada para o segundo turno. Mais uma vez, estimulada é aquela que você apresenta o nome da pessoa, tá bom? Então, para um eventual segundo turno, nessa pesquisa da BTG Nexo, daria o seguinte: Lula, no segundo turno, 46% contra 45% de Flávio Bolsonaro. Lula, 45% contra 44% de Caiado. Lula, 46% contra 41% de Zema. Lula, 47% contra 38% de Renan Santos. Portanto, na estimulada, no segundo turno, pela Nexo, né, teria então esse empate técnico, Lula sempre à frente, 46% contra 45% de Flávio Bolsonaro, 45% contra 44% de Caiado, 46% contra 41% de Zema, 47% contra 38% de Renan Santos. As pesquisas vão se sucedendo e, claro, né, os debates, as abatinas e tudo mais. Bom, eu queria falar aqui da questão dos efeitos climáticos, aí a questão do Nepal, né, um assunto muito evidente, estranha a mim muito, né, pessoas não ainda estarem atentas às questões climáticas, né? Estamos falando do El Niño, que chuvas demais em algum lugar, no sul do Brasil, temporais, granizo, né? A gente está aqui já começando, né? Hoje, último dia do mês de agosto, vamos nos encaminhando então para o final do inverno, vai chegar a primavera e a gente tem um tempo, né, meio que ainda, né, logicamente, de inverno, mas atípico, tá certo? Então, a gente vai prestando atenção, logicamente, os efeitos climáticos. Eu quero falar aqui da Suécia, né, que aí, em termos de educação, para você ver, a Suécia está voltando no tempo. O que é que a Suécia está começando a fazer? É um dos países que tem uma das melhores qualidades de vida e IDH do mundo, né? Vai começar a tirar computadores, né, das salas de aulas, principalmente das séries iniciais. Por quê, minha gente? Para que as crianças comecem a escrever, a pegar livro para ler, sair do digital, do virtual. Tem gente que não sabe escrever, tudo é do computador. Se pegar a canetinha lá para escrever, já não sabe mais, porque não está trabalhando com o lápis como a gente sempre trabalhou. Então, a Suécia está já dando um passo atrás Não é que vai piorar o aprendizado, não. Vai continuar usando, sim.
1: Vai melhorar.
0: Mas, né, vai melhorar a criança pegar ali um lápis, a caneta, né, começar a desenhar letrinha, a começar a construir textos, né, a raciocinar melhor e ser independente do chamado IA. Vai ser uma ferramenta sempre, o IA, né, as redes sociais, mas você precisa pensar por si só. Né? O seu cérebro precisa trabalhar. Então, a Suécia está aí, então, né, vai tirar essa questão de computadores, está certo, em salas de aulas, principalmente nas séries iniciais. Voltando, então, o velho livro, né, aquele livrinho que a gente tem que leva de história, de geografia, né, o manual, o livro físico, está certo? E também a questão, né, de escrever com lapisinho e a caneta. Que legal, rapaz, que coisa boa, né? Você tem que dar um passo para frente. Mas quando você vê que dá um passo para frente e que precisa dar dois para trás para melhorar, aí a coisa tem que acontecer. Eu estou recebendo, né, a Suécia tem mais de... Veja, é um país que tem uma população pequena, mas um pouco mais de 10 milhões de habitantes é a população da Suécia. Bom, eu estou recebendo uma denúncia aqui em relação ao Colégio Manuel de Holanda, né, aqui em Vitória de Santo Antão, que fica lá na Bela Vista. É uma sala de aula onde tem crianças especiais, só que a professora já adoeceu, pediu licença, tem 4 cuidadores, né? São crianças entre 4 e 6 anos, né? E o relato é que dá dó, porque são crianças que são agressivas pelo contexto, né? São laudadas, né? Crianças que têm um laudo, né, mostrando que elas têm aquele tipo de doença, e tem mais 2 que estão esperando o laudo. Então, ao todo, são 12 crianças dentro de uma sala de aula, mas, infelizmente, né, é preciso que a Secretaria do Município da Vitória de Santo Antão, ela dê um jeito, né, de dividir, né, porque tem regras para tudo isso, né? Então, quantos cuidadores para cada criança dentro de uma sala de aula? 12 crianças, aí tem gente que não. Tem alguns que não aguentam o barulho, entendeu? Fica temendo. Às vezes essas crianças não estão tomando a medicação correta em casa, então chega cheia de problemas, mais ainda. Então adoece o professor, belisca, morde, tá certo? Puxa cabelo, quer bater nas outras, as outras ficam temerosas. Então, com a palavra, a Secretaria de Educação do município da Vitória de Santo Antão se reunir com o gestor, com a autoridade competente, e ver o que pode fazer para melhorar, né, a questão, tá certo, do espaço aí para essas crianças lá no Manuel de Holanda. Eu volto a falar desse assunto, né, amanhã, depois de amanhã, é um assunto extenso, né, a gente vai estar com mais propriedade, mas fico alerta aqui, deixo aqui um forte abraço, um bom dia para todo mundo e até amanhã. Tem gente aniversariando, né,
1: Maurício? Tem aniversariando. Vamos mandar os parabéns aqui para um amigo, professor de educação física, Francisco, conhecido como Professor Chico, fazendo idade nova, hein? Alô, Chico! Que essa data seja repleta de muitas felicidades, muitos anos de vida, e você continua esse cara bacana, gente do bem. Um abraço do seu amigo Maurício e todos aqui que fazem a Atual FM. Abraço também para a nossa amiga esposa do Professor Chico, a Verônica. E hoje tem festa, hein? Tem muito bolo, muito guaraná. Professor Chico deixou de beber. Oh, que coisa boa, hein? Só tomando agora refrigerante e suco. Alô, Chico, meu abraço, meu irmão. Que Deus te abençoe. Que essa data seja repleta de muitas felicidades. Gente, tô indo embora. E também para todos os aniversariantes do dia, meus parabéns, hein? Você que tá aniversariando, viva a vida. São 9:06 e aí na sequência Keila Paulino para comandar a primeira edição do Bom Dia Atual aqui da Tua FM Empreendimento, José Aglailson, Zé do Povo, Aglailson Júnior e Romero Queralves. A todos uma ótima segunda-feira e até amanhã.

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10: Bom dia pra você, hoje é segunda-feira, semana começando, último dia do mês de agosto, dia 31 de agosto de 2026. Por aqui o nosso Bom Dia começando.
11: Bom dia!
10: Muita música, informação, horóscopo do dia e o nosso WhatsApp, você já sabe, 3526-4083, já está liberado pra você também pedir a sua música que a gente vai tocar. Com todo o amor e carinho do mundo pra você. E vamos aumentar o volume do rádio e começar com Wesley Safadão. Eu já tava bem. Bom dia.

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4: Confira agora as previsões para os signos: Áries, Touro e Gêmeos. Áries. Você buscará organizar a rotina, melhorar a produtividade e cuidar do seu bem-estar. Todavia, mudanças inesperadas poderão alterar seus planos, exigindo flexibilidade. Embora a sua mente esteja mais ativa, favorecendo a resolução de problemas, ainda será importante tomar cuidado com as atitudes impulsivas e autoritárias. No ambiente familiar, o aumento das responsabilidades tenderá a causar irritação. Para evitar desgastes desnecessários, procure estabelecer limites, dividir as tarefas e não assumir sozinho problemas que precisam ser resolvidos por todos. Ademais, evite se cobrar excessivamente, assim como permitir que inseguranças ou experiências anteriores interfiram em suas escolhas. Touro. Nesta semana, haverá oportunidades para desenvolver projetos pessoais, organizar melhor a rotina e perceber com clareza o que precisa ser aprimorado. Porém, mudanças inesperadas poderão interferir em seus planos, exigindo flexibilidade para fazer os ajustes necessários. Portanto, evite reagir de maneira impulsiva para não transformar pequenos imprevistos em grandes problemas. O ideal será equilibrar as responsabilidades do cotidiano com os momentos de diversão. Nos relacionamentos, tensões ou cobranças tenderão a exigir maturidade e limites claros. Busque, nesse cenário, encontrar maneiras responsáveis de conciliar as suas necessidades com as demandas das pessoas próximas. Gêmeos. Você sentirá necessidade de organizar a vida pessoal, cuidar de questões familiares e encontrar espaço para atividades que lhe proporcionem prazer e satisfação. No entanto, mudanças inesperadas exigirão flexibilidade em seus planos. Nesse cenário, será importante evitar cobranças excessivas ou atitudes controladoras, principalmente em situações que também dependem de outras pessoas. No setor profissional, inseguranças ou experiências anteriores tenderão a levá-lo a questionar o próprio valor. Para amenizar as tensões, procure ser gentil consigo, além de equilibrar as responsabilidades do trabalho com os momentos de autocuidado. Ademais, tenha cautela com a comunicação, evitando que respostas impulsivas gerem discussões desnecessárias.

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0: Confira agora as previsões para os signos. Câncer, Leão e Virgem. Câncer. Você dedicará mais atenção ao ambiente familiar, colocando em ordem os assuntos que estavam pendentes. Entretanto, mudanças inesperadas poderão alterar seus planos, exigindo flexibilidade. Nesse cenário, a boa comunicação se mostrará essencial para esclarecer situações antigas e harmonizar o lar. Evite, portanto, cobranças excessivas, críticas e conclusões precipitadas. Na vida afetiva, você estará mais sensível a rejeições, inseguranças ou situações que afetem a autoestima. Além disso, tenderá a se sentir pressionado. Para evitar conflitos desnecessários com a pessoa amada, procure respeitar os próprios limites, controlar os impulsos e tomar cuidado com interpretações precipitadas. Leão, você precisará reorganizar melhor as finanças, revendo seus gastos e percebendo quais escolhas realmente contribuem para a sua segurança. No processo, contudo, mudanças tenderão a ocorrer, exigindo ajustes nos seus planos. Embora tenha facilidade para negociar e resolver pendências, procure conferir todas as informações antes de tomar decisões, evitando agir por impulso diante das novidades. No ambiente familiar, algumas situações poderão despertar feridas antigas, aumentando a sua sensibilidade. Diante desse cenário, evite cobranças excessivas. O ideal será agir com realismo, respeitar os próprios limites e ouvir os familiares com atenção. Virgem, ao longo desta semana, você buscará reorganizar suas prioridades e observar com mais atenção como suas escolhas afetam sua rotina e bem-estar. Inclusive, conseguirá se aproximar de pessoas importantes e esclarecer algumas situações. Todavia, imprevistos poderão exigir mudanças rápidas e flexibilidade. Nesse contexto, inseguranças antigas tenderão a vir à tona, bem como divergências nos grupos dos quais participa ou nos projetos coletivos. Diante disso, evite assumir responsabilidades que não são suas. Para tomar decisões conscientes, será necessário respeitar os próprios limites e encarar os acontecimentos como oportunidades para ajustar o que não funciona mais. Horóscopo do dia.
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Confira agora as previsões para os signos Escorpião e Sagitário. Libra. Você sentirá a vontade de desacelerar, organizar os pensamentos e resolver pendências. No processo, inclusive, poderá ter ideias importantes. Porém, mudanças inesperadas tenderão a surgir, exigindo cautela com reações impulsivas e decisões precipitadas. No setor financeiro, será possível que algumas situações despertem inseguranças, levando a questionar o próprio valor. Diante desse cenário, procure rever a forma como lida com o dinheiro e evite comparações e escolhas motivadas pela necessidade de aprovação. No campo profissional, haverá a possibilidade de cobranças, dificultando o equilíbrio entre as responsabilidades e os momentos de pausa. Para evitar desgastes, tenha paciência e disciplina. Escorpião. Haverá o desejo de encontrar pessoas que contribuam para seus projetos. Desde que não tente impor as suas vontades, o momento favorecerá conversas produtivas e a organização das ideias. Apesar disso, imprevistos poderão alterar seus planos, exigindo flexibilidade. Logo, evite tomar decisões precipitadas ou participar de discussões desnecessárias. Nos relacionamentos, experiências anteriores tenderão a despertar inseguranças, especialmente diante da falta de reciprocidade. Nesse contexto, será importante cuidar das parcerias, mas sem deixar de respeitar os próprios limites. Portanto, organize melhor os compromissos e haja com responsabilidade. Sagitário. Haverá possibilidade de cobranças e mudanças no campo profissional, o que exigirá uma reorganização das prioridades. Busque fazer ajustes, mas sem perder o foco nos objetivos iniciais. Além disso, evite reagir de forma impulsiva diante de imprevistos ou pressões. Por outro lado, as suas competências poderão ser reconhecidas no trabalho. Aproveite o momento para fortalecer os vínculos com colegas e superiores. Ainda nesta semana, tome cuidado com questões financeiras e emocionais, evitando assumir responsabilidades excessivas ou entrar em conflitos desnecessários. Ao estabelecer limites claros, será possível conquistar mais segurança e estabilidade.

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Confira agora as previsões para os signos. Capricórnio, Aquário e Peixes. Capricórnio, você desejará ampliar seus conhecimentos e rever suas crenças. No entanto, mudanças inesperadas poderão exigir adaptações e a revisão de algumas decisões. Nesse cenário, conversas importantes tenderão a trazer novas perspectivas e ajudá-lo na organização das ideias, desde que evite controlar todos os detalhes ou reagir impulsivamente quando algo fugir do planejado. No trabalho, a sua capacidade de cooperação favorecerá acordos. Ao mesmo tempo, será possível que inseguranças antigas venham à tona, levando-o a duvidar do próprio valor. Nos relacionamentos, haverá a possibilidade de conflitos ou cobranças. Para evitar maiores desgastes, procure respeitar tanto os seus limites quanto os do outro. Aquário. Mudanças inesperadas exigirão flexibilidade e disposição para rever questões financeiras e emocionais. Para isso, sua capacidade de análise poderá ajudá-lo em conversas importantes e na busca por soluções eficientes. Entretanto, inseguranças antigas tenderão a vir à tona. Diante desse cenário, evite tirar conclusões precipitadas ou desconfiar excessivamente de alguém. No ambiente profissional, cobranças e limitações poderão causar irritação. Para não haver maiores desgastes, procure organizar melhor suas tarefas, controlar as reações impulsivas e respeitar os próprios limites. Peixes. Você tenderá a dedicar mais atenção às relações, buscando esclarecer situações, alinhar expectativas e resolver mal-entendidos. Inclusive, algumas conversas poderão trazer respostas importantes. Contudo, haverá a possibilidade de mudanças inesperadas, o que exigirá flexibilidade e disposição para rever seus planos ou opiniões. Na vida afetiva, em específico, procure não agir com base em inseguranças ou experiências passadas para prevenir cobranças e interpretações equivocadas. No trabalho, serão necessárias paciência, organização e maturidade, especialmente ao lidar com limitações, atrasos ou situações que contrariem seus desejos. Ao agir de maneira consciente, conseguirá evitar tensões.

E a última de hoje é Salto Perigoso com Melody. Muito obrigada pela sua audiência. Continue aqui na Atual FM. Vem aí o programa Experiência de Deus com o Padre Reginaldo Manzotti. E na sequência, Márcio Lima com a segunda hora do Bom Dia Atual. Fiquem todos com Deus e até amanhã.

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0: Louvado seja nosso Senhor Jesus Cristo para sempre. Seja louvado, queridos filhos e filhas. É segunda-feira, como é que foi seu final de semana? Espero que tenha sido bom. Certamente com missa será a semana com a graça de Deus. Quero saudar a todos. É, com essa música Templo Vivo, que foi lançado em todas as plataformas digitais. Quero ser um templo vivo, que você pode apreciar, rezar, cantar no YouTube Padre Manzotti, Templo Vivo, Padre Reginaldo Manzotti, Colo de Deus. Quero saudar a todos nesta segunda-feira, quando nós começamos hoje o primeiro dia do tríduo, tríduo de libertação. Tem algo que você quer pedir? Liberta-me, Senhor. Repito, tem algo que você quer pedir pela tua família? Liberta minha família, Senhor, pelas santas chagas de Jesus. Liberta a minha família. Quero saudar a todos ao som de Templo Vivo, Rádio Evangelizar, de onde tudo começa. As rádios irmãs, cujos nomes cito neste momento:
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0: Saúdo a você pela TV Evangelizar, sinal digital em todo o país, em várias cidades, canal aberto. Pelo YouTube, Padre Manzotti Oficial, onde você contempla o Templo Vivo, onde você contempla a Quaresma de São Miguel, que aconteceu há poucos minutos, e você pode contemplar depois, assistir, rezar e fazer a Quaresma de São Miguel. Pelo aplicativo da Associação Evangelizar é Preciso e todas as plataformas digitais. Vamos juntos? Em nome do Pai, do Filho e do Espírito Santo. Amém. Naquele tempo, veio Jesus de Nazaré, onde se tinha criado, conforme seu costume. Entrou na sinagoga do sábado e levantou-se para fazer uma leitura. Deram-lhe o livro do profeta Isaías. Abrindo o livro, Jesus achou, escolheu, precisou a passagem do livro de Isaías, onde estava escrito: o Espírito do Senhor está sobre mim, porque Ele me consagrou com a unção para anunciar a boa nova aos pobres. Enviou-me para proclamar a libertação aos cativos e aos cegos a recuperação da vista, para libertar os oprimidos e para proclamar um ano da graça do Senhor. Depois fechou o livro, entregou ao ajudante e sentou-se. Todos estavam na sinagoga e tinham os olhos fixos nele. Então começou a dizer-lhes: hoje se cumpriu esta passagem da Escritura que acabaste de ouvir. Todos davam testemunho a seu respeito, admirados com as palavras cheias de encanto que saíam da sua boca, e diziam: não é esse o filho de José? Eu paro por aqui. Você tem o texto completo no aplicativo da obra Evangelizar ou no diário espiritual que você tem em mãos, e eu tenho também. E fico com esta primeira parte. Ele escolheu este texto. Nosso Senhor proclamou e disse: hoje se cumpriu a passagem da Escritura que acabaste de ouvir. Como se cumpriu? Ele, Jesus, o Messias, é o cumprimento da passagem da Escritura. E aqui está o conteúdo programático de Jesus, a que veio, dizendo: eu vim para anunciar aos pobres a boa nova. A boa nova do reino, dos puros de coração, dos misericordiosos. Mas eu fui enviado para proclamar a libertação dos cativos e aos cegos a recuperação da vista. Eu vim para libertar os que estão presos, para os que estão aprisionados, cativos. E hoje nós começamos uma novena, perdão, um tríduo, libertação. O que hoje te faz estar cativo? O que hoje me faz, que nos faz? Uma mágoa? Um ressentimento? Um trauma? Isso nos faz presos, prisioneiros do nosso próprio passado, prisioneiros dos nossos traumas. Eu espero milagres, Senhor, porque hoje eu estou como cego guiando cego, cego de raiva, cego de soberba, cego de ganância, cego de ressentimentos. Eu peço que eu recupere a vista, que eu recupere o olhar além da minha dor, o olhar além do sofrimento. Senhor, sim, que hoje se cumpra a Escritura na minha vida. E eu estou começando um tríduo de libertação. E clamo São Miguel Arcanjo, que estamos fazendo a quaresma, que estamos fazendo 9:30 da manhã. Outros fazem horário em que lhe é melhor. Senhor, esta prisão na minha família das drogas, esta prisão que está nos causando tanto mal, o alcoolismo, a depressão, e ele continua: eu vim para libertar os oprimidos. O que te oprime? O que é que oprime hoje? Senhor, eu espero um milagre. E aí, filho, filha, você está dentro de casa, você está na cozinha, com rodinho na mão, tem que passar pano na casa, a bagunça foi grande final de semana, mas o teu coração está angustiado. Eu espero um milagre, Senhor, que hoje se cumpre minha vida, por Jesus, esse motivo pelo qual Jesus veio. Ele disse: hoje se cumpriu a Escritura, então que hoje se cumpra também na minha vida, Senhor. Senhor Deus, eu confio, eu espero, e eu sei que a palavra não cai na terra sem produzir frutos, então que a palavra que entrou nos meus ouvidos, chegou no meu coração, produza frutos de libertação, frutos de conversão. Nós só começamos o programa. Nós temos muito ainda. Experiência de Deus, partilha de vida, leitura orante, volte comigo.
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0: Eu comecei falando que hoje é início de um tríduo de libertação. Jesus das Santas Chagas, liberte-nos. Qual é a graça que você quer pedir? Filho, nós também estamos na quaresma de São Miguel. Vem, Arcanjo Miguel, príncipe, guardião e guerreiro. Nós já fizemos hoje o 13º dia. Padre, eu quebrei. Volte a fazer. Eu perdi às 9:30 da manhã. Faça à tarde, faça à noite. Quaresma de São Miguel contra a soberba. Isso mesmo. Hoje, qual a tua intenção geral desta quaresma de São Miguel que estamos fazendo? Mas hoje, de modo particular, cada dia eu coloco um tema, é a soberba. Vem, Arcanjo Miguel, príncipe, guardião e guerreiro nessa quaresma de São Miguel. E vá comentando ali, vá colocando quais são as suas impressões, quais são as graças. A equipe vai selecionar algumas participações, e eu vou colocando ao longo do programa. Quaresma de São Miguel, não esquece, 9:30 da manhã, perdeu? Fica no YouTube, hoje, 13º dia. Filha de Deus, que a paz de Jesus esteja com você.
1: Oi, bom dia, padre.
0: Deus
1: que
0: abençoe.
1: Que alegria falar com o senhor.
0: Hoje é seu dia. Graças que a paz a do Senhor esteja com você. De onde você fala, do Brasil?
1: De Goiânia.
0: Goiânia.
1: Isso.
0: Goiânia, Goiás?
1: Goiânia, Goiás.
0: Tá. Pediu anonimato, o que está acontecendo?
1: Padre, eu tenho 4 filhos, um deles, meu segundo filho, é adotivo. E desde quando a gente teve, eu peguei ele depois de ter um problema muito grave de saúde, não poderia ter mais filhos.
0: Sim.
1: Só que depois Deus me agraciou com mais 2 filhos, depois que eu adotei esse menino.
0: Geralmente,
1: né?
0: geralmente acontece isso, há uma dificuldade
1: depois, de... Depois que eu peguei ele, que eu adotei, que aconteceu comigo todo. Aí o pessoal falou, Adriana, acontece isso, eu não sabia.
0: Louvado seja Deus. Uma bênção, né, filha?
1: A bênção. Louvo a Deus pela vida dos meus 4 filhos. Só que esse meu filho, o adotivo, ele, desde pequenininho, ele sempre deu muito trabalho, assim. Eu falo de pequenininho, de 2 anos, 3 anos, na escola. Todos os locais que a gente levava, na igreja. Ele foi criado na igreja, para casa, da casa para a escola. Sempre levamos ele, demos cultura, demos educação, viagens com a família. Ele tem uma família muito grande. Nós somos a família, ele teve família com tios, com avós, todo mundo muito amoroso. E assim, tudo que a gente poderia fazer por ele, a gente fez. E ele sempre deu muito trabalho. Ele com 11 anos, 12, dentro da escola, ele já começou a mexer com tudo que era errado. E a gente, teve um momento na nossa vida, eu e meu esposo, que a gente ficou só por conta dele, de levar para a escola, rapazão, 14, 15, 16 anos, deixar na porta da escola, pegar na porta da escola, procurar de todas as formas, cuidar dele para ele não se envolver, cada dia ele se envolvia mais. Só que chegou um ponto da nossa vida que ele começou a pegar tudo de casa, a agredir o meu filho, a ter ações assim na rua, muito horrorosa. Então assim, a gente já tentou, ajudou, internou ele, ficou 2 anos internado, quando voltou, ficou 1 mês assim, bom, depois ficou pior, aí começou já que, com os 18 anos, eu estou resumindo muito, porque eu sei que o tempo é curto, ele começou, além de pegar tudo aqui de casa, a gente precisava só voltar para ele. Ele começou até a querer agredir até meu esposo.
0: Entendi.
1: Então a gente teve que tirar ele de casa, montar uma casa para ele, um local aqui perto da nossa casa. E ele destruiu tudo. Tudo que ele podia destruir lá, ele destruiu, pôs fogo. E então assim, a gente depois internou de novo, trouxe para dentro de casa, ele aprontou mais ainda. Só que aí teve um momento que eu tive de olhar pelos outros filhos meus. Minha filha estava adolescente, mais nova, e eu trazia pessoas estranhas para casa. E a única solução, assim, depois de muita tentativa, foi afastar dele. Então a gente afastou, mesmo dando toda assistência, precisava de roupa, a gente levava, precisava de ajuda para pagar o aluguel, a gente dava. Então assim, tudo que eu podia, só que eu me culpo muito por ter afastado dele. Só que agora nesse momento que aconteceu, foi que ele, a mulher que estava vivendo junto, ela mandou foto para mim hoje, toda machucada, Ele agrediu ela, quase matou. E eu tive de falar para ela chamar a polícia. Só falei, você tem que chamar a polícia, você não deve ser agredida por homem nenhum.
0: Claro.
1: E eu falando com ela, só que assim, o coração da mãe explodindo, eu tô com a faca no meu peito.
0: Eu imagino.
1: Porque, mesmo que eu sei que eu tenho que aconselhar, ela ainda tá na dúvida. Só que eu aconselho ela, e tá lá drogadão na casa dela. E eu tive de aconselhar, então eu me culpo muito por não ter deixado da minha casa, mesmo destruindo minha família, minha casa, agredindo aqui todo mundo. E eu me culpo por ter afastado dele e me culpo por estar. Me culpo não, me sinto muito fracassada por ter falado pra ela, né? Isso, tem que aconselhar ela. Eu sei que eu tô certa em aconselhar, eu vou aconselhar.
0: Claro.
1: Mas assim, pai, eu tô muito triste.
0: Eu entendo. Tá fragilizada.
1: Sim, eu trabalho na igreja, ele foi coroinha, meus filhos todos, os outros meninos, tudo tem a vida deles seguindo, todo mundo me conhece, ele me fala, Adriana, você fez tudo por ele, acalma o coração, e eu descanso em Deus, sabe, assim, mesmo que eu tô sofrendo hoje, mas eu descanso em Deus, e eu tenho essa consciência que eu vou, que Deus está cuidando, mesmo quando eu falo assim, agora vai acontecer algo, ele apronta muito, eu falo, Deus está cuidando, e Deus
0: ele
1: cuida.
0: Ele é um usuário de drogas?
1: Ele é usuário de drogas, ele mente muito.
0: Entendo.
1: Ele é... Se eu tenho noção, eu coloquei ele na clínica de reabilitação com um mês, depois de mais velho, ele já estava sendo monitor. Mesmo todo, sabe? Ele é muito manipulador.
0: Entendi.
1: E é muito difícil, tá? Daí eu queria um aconselhamento.
0: Filha, com dor no coração, com dor, você... escutando você e depois se escute, porque esse programa fica reprise às 10 e depois fica na internet. Como você disse, se fez com o tratou como tratou os outros filhos.
1: Sim.
0: Não é pelo fato dele ser filho adotivo que ele está assim. Não é, não pense assim. A questão é, ele tomou decisões erradas na vida. E isso é da pessoa. Ele decidiu assim. Agora, quando você disse que ela tem que dar queixa, você não errou. Porque nenhuma mulher merece ser agredida. Ninguém. Mas em modo particular, o feminicídio está acontecendo muito. Você está protegendo uma vida. Só que nessa proteção da vida, você está vendo que seu filho vai ter que pagar pelo que ele fez. Talvez isso vai fazer ele amadurecer. O importante é que em tudo que você falou, você nunca desistiu dele. E tenho certeza que você não vai desistir nunca, enquanto não vê-lo recuperado. Isso é o que deve te tranquilizar. O que você e seu marido já fizeram, o que continuam fazendo, e que a porta do vosso coração e da vossa casa não está fechada. Temporariamente, é importante pensar nos teus outros filhos. Independente de ser filho do coração ou filho biológico. É proteção mesmo. Porque o que ele está fazendo lá fora, podia estar fazendo aqui, ali dentro. Então, eu acolho e peço a gentileza que depois você dê os nomes e nós vamos rezar. Pedir a Deus, não é por acaso que você conseguiu a ligação hoje, quando milhares de pessoas estão, e nós vamos pedir a libertação dele, não só libertação das drogas, libertação desse mau caráter, dessas decisões erráticas que ele está fazendo na vida. Tá certo, filha de Deus? Que Deus a conforte, não desista dele, mas precisa ser firme. Só assim ele vai conseguir. E ele bateu numa mulher, na esposa. Isso é um crime. Eu acolho, fique na linha para passar os nomes para levarmos na missa de hoje. Eu volto já, volte comigo.
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Nós falávamos com a filha de Deus que deixou os nomes e vamos colocar tanto no trido de hoje. Bem oportuna a ligação, levaremos na Santa Missa. Lembrando que a melhor forma de que sua intenção esteja nas missas é ligar 0800-410-6060. Falar direto com os nossos atendentes ou 31-22-21-00-6060. Ela é de Goiânia, Arcebispo Dom João Justino Medeiros Silva de Goiânia. Filhos queridos, hoje, dia 31, e gostaria de fazer um apelo a você, 31 de agosto, mês vocacional. E nós estamos com a nossa campanha, Campanha de Jesus das Santas Chagas. Esta última etapa, mês de agosto, quinta etapa. 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Fala, Senhor. E hoje, 2 Coríntios, capítulo 8, versículo 16, seguintes. Paulo faz o introito. Paulo vai falar dos companheiros de trabalho. E eu já coloco o seguinte. Filhos, no trabalho do reino, ninguém trabalha sozinho. E aqui quero já trazer presente tantas pessoas que trabalham na seara do reino de Deus. Voluntários, voluntárias, você que de alguma forma ajuda na sua comunidade. Veja como Paulo valoriza seus companheiros, mostrando quanto mais envolvemos pessoas, mais o reino de Deus cresce. Esse é o conceito de igreja, povo de Deus. Agradecemos muito a Deus, porque pôs no coração de Tito o mesmo desejo de ajudar vocês. É Deus que coloca no nosso coração o desejo de fazer o bem. Eu vou repetir. E é Deus que coloca dentro de nós o desejo de ajudar. Então, se hoje nós estamos na
Quaresma falando da soberba, o antídoto da soberba é humildade. Então é se abrir para Deus e colocar: Senhor, eu estou muito fechado, eu estou muito preso na minha dor. Eu tenho falado muito isso nas pregações, quem me acompanhou nos Estados Unidos, eu tenho batido muito nessa tecla, que quando nós focamos no problema, ele se torna o centro. E nós temos que focar em Deus, então Deus se torna o centro e o problema vai na periferia. O foco não é a dor, é a esperança e a fé. Então, Senhor, eu estou muito fechado na minha dor, no meu luto. Estou muito fechado nos meus problemas e estou esquecendo do que os outros também sofrem. Paulo continua. Ele aceitou o nosso pedido e como quer ajudá-los. E resolveu ir com toda boa vontade encontrar vocês. Junto com ele estamos enviando o que é muito respeitado entre as igrejas no meu trabalho, anunciar o evangelho. Além disso, esse irmão foi escolhido e indicado pelas igrejas para viajar conosco, a fim de nos ajudar nesse serviço que fazemos para a glória de Deus e para mostrar que de fato queremos ajudar. De novo, foi escolhido. Estamos fechando o mês vocacional. E aqui estou falando com você. Você é um vocacionado do Senhor, como pai, como mãe. Claro, nas vocações específicas, catequista, leigo, religioso, religiosa, sacerdote, mas pai e mãe. Ser pai é uma vocação. Ser mãe é uma vocação. Se colocar a serviço do amor que fazemos para a glória de Deus e também para mostrar que de fato queremos ajudar. Versículo 22. Estamos enviando outro irmão. Muitas vezes o pusemos à prova e assim sabemos que ele está sempre pronto a nos ajudar. E agora que ele tem tanta confiança em vocês, está com muita vontade ainda de auxiliar. A respeito de Tito, afirmo que ele é meu companheiro de trabalho e me ajuda na ajuda que dou a vocês. E quanto aos outros irmãos que vão com ele, são representantes da igreja e trazem a glória para Cristo. Então todo serviço é uma glória para Cristo, para a maior glória de Deus. Tudo que fizermos. Eu estou aqui como sacerdote, estou vivendo meu sacerdócio aqui no rádio, uma das partes do meu sacerdócio, mas é para a glória de Deus. Você é mensageiro da capelinha para a glória de Deus. Você vai fazer a contribuição hoje para a obra evangelizar para a glória de Deus. Você não está ajudando o padre Reginaldo Manzotti. Eu sou um dentre tantos. Para a glória de Deus. Você vai trabalhar, fazer um bazar, vai fazer uma quermesse na sua igreja? Para a glória de Deus. Não é pelo padre. Você é dizimista? Para a glória de Deus. Você trabalha numa pastoral para a glória de Deus. Gente, isso muda tudo. Eu volto com a leitura orante ainda. Tudo que fizermos seja para a glória de Deus. Então diga, tudo que eu faço é para a glória de Deus. Eu volto já.

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0: E na continuidade da leitura orante, tudo para a maior glória de Deus. Versículo 24. Por isso, para que as outras igrejas fiquem sabendo, mostrem a esses irmãos que vocês o amam e que nós temos razão de elogiar vocês. Aqui também mostra a importância do amor em nossas comunidades, nas nossas relações. E não é difícil de entender. Se estamos por Cristo, em Cristo, como rezamos no final da oração eucarística, com Cristo, por Cristo, em Cristo, para a maior glória de Deus, não deve ser o amor a reger nossas relações? Senhor, que eu ame mais. Que eu ame mais aqueles que estão na caminhada comigo. Que eu possa ser mais humilde, acolhedor. Que as nossas relações possam ser baseadas no amor. E aqui me faz lembrar na leitura orante aquilo que Jesus disse: nisto sabereis que são meus discípulos, amai-vos uns aos outros. Nisto sabereis que são meus discípulos, amai-vos uns aos outros. Mais amor, por favor. Amém. Amado povo de Deus, escute esse testemunho.
1: Olá, Padre Reginaldo Manzotti, sua bênção. Sou Vitória, falo aqui da cidade de Ibiapina, Ceará. Passando aqui, Padre, para lhe agradecer pela catequese no YouTube. Eu estou muito edificada. Ontem, no seu programa, o senhor falou, né?
0: Sim.
1: Quando estivesse fazendo alguma coisa, né, ouvisse a catequese. E eu agora estou aqui no meu trabalho.
0: Certo.
1: E eu estou edificada, Padre.
0: Opa,
1: muito obrigada por
0: bom.
1: O Senhor existir em nossas vidas. Você já transformou várias vidas, assim como a minha. Muito obrigada.
0: Ô, querida, por isso eu faço toda terça-feira a catequese, que é tentar aprofundar a fé. Eu acredito muito numa formação permanente. Como eu faço as minhas formações permanentes, eu quero que vocês também o façam. Por isso, a catequese. E aproveito dizer, se inscreva no YouTube Padre Manzotti, gente. Vai lá, se inscreva. Não é difícil. Vai lá, inscrever-se. E olha, eu já vou atender o próximo. Eu sou a Vitória de Ibiapina, Ceará. Rádio Passo FM. Dom Francisco Edmilson Neves Ferreira, de Tianguá. E o pessoal, manda teus anjos. Arcanjo Miguel, na verdade, Arcanjo Miguel. Pessoal interagindo, viu? Hoje, no 13º dia, a Miraci Martos disse: São Miguel Arcanjo, protege meu filho contra a doença. Toca no coração dele. Arcanjo Miguel, nós estamos na quaresma de São Miguel. Perdeu? Ainda dá tempo. Padre, eu perdi o primeiro dia. Tem valor? Agora pega. Pega e vai em diante. A Marineide: São Miguel Arcanjo, interceda pelo emprego do meu filho. Que consiga a graça do trabalho. Roberto Alves: eu estou acompanhando todo dia, enfrentando os problemas com a bebida. Peço a proteção para o meu irmão. E assim, João Carlos: pelo meu filho que está procurando emprego. Arcanjo Miguel: vamos lá, gente, vamos na quaresma. Natália: que a paz de Jesus esteja com você, Natália. Deus abençoe. De onde você fala?
2: Do interior de São Paulo.
0: Natália, interior de São Paulo. Como é que você me acompanha?
2: Pelo YouTube.
0: Tá bom. Diga, filha.
2: Eu queria...
0: Fala mais alto, por favor.
2: Eu queria pedir oração por mim.
0: O que está acontecendo?
2: Ontem fez um mês que eu perdi o meu bebê.
0: Meus sentimentos por isso, Natália.
2: Obrigada. E está sendo muito difícil. Eu ia fazer 6 meses, o meu colo encurtou e abriu.
0: Entendi.
2: E eu fiquei 16 dias internada.
0: Sim.
2: e tive o parto.
0: Sim.
2: Normal. A dor não é a do parto, é a de sair da maternidade sem ele.
0: Entendi. Seria o primeiro filho?
2: É o segundo.
0: O segundo.
2: O primeiro eu perdi com 4 semanas.
0: Ah, entendi. A segunda perda que você tem.
2: Isso.
0: Vocês são casados há quanto tempo?
2: Vai fazer 10 anos que eu tô com ele.
0: Então ainda não são casados na igreja.
2: Não.
0: Já aí ficam. Não, não estou dizendo que algo está acontecendo às crianças por falta de casamento. São coisas distintas. Mas se estão há 10 anos, procure casar, filha. Procure casar. Fazer as coisas certas. Entendeu?
2: Tá bom.
0: Já puxo a orelha, mas vamos no segundo ponto. Filha, vamos pedir ao arcanjo. Nós estamos falando dos arcanjos. Vamos pedir ao arcanjo Rafael, reza comigo, reza comigo. Senhor Deus.
2: Senhor Deus.
0: Eu sinto pela segunda perda.
2: Eu sinto pela segunda perda.
0: Do meu filho.
2: Do meu filho.
0: Mas eu creio.
2: Mas eu creio.
0: Que por tuas santas chagas.
2: Que por tuas santas chagas.
0: Por intercessão de Nossa Senhora.
2: Por intercessão de Nossa Senhora.
0: Eu receberei a graça de uma nova gestação.
2: Eu receberei a graça de uma nova gestação.
0: E esta será completa. Oi? Alô?
2: Tô aqui, padre.
0: Você não respondeu o final.
2: E esta será completa.
0: Você duvida disso?
2: Não, padre.
0: Amém. Então coloca a mão no ventre. Nossa Senhora do Carmo.
2: Nossa Senhora do Carmo.
0: Eu peço a graça.
2: Eu peço a graça.
0: De gerar um filho.
2: De gerar um filho.
0: E prometo.
2: E prometo.
0: Que o meu casamento.
2: Que o meu casamento.
0: Será santo.
2: Será santo.
0: Eu vou procurar.
2: Eu vou procurar.
0: O sacramento do matrimônio.
2: O sacramento do matrimônio.
0: Para que esta criança.
2: Para que esta criança.
0: Cresça num lar.
2: Cresça num lar.
0: A exemplo da Sagrada Família.
2: A exemplo da Sagrada Família.
0: Amém.
2: Amém.
0: Natália, você é mãe de anjos. Escutou?
2: Escutei.
0: De 2 anjinhos.
2: Indireita. O meu.
0: É.
2: Pode falar, padre.
0: Indireita teu casamento.
2: Tá bom.
0: E você ia falar o segundo filho?
2: O meu segundo filho, eu como ia fazer 6 semanas, ele era menino. Se chamava Pedro Henrique. E o nome dele está no livro de ouro.
0: Entendi, entendi. Mas você, diga amém pela oração que você fez.
2: Amém.
0: Porque o amém não é um amém qualquer, é assim seja, Senhor. E é o que vai acontecer. Você vai ligar com a criança nos braços e vai me lembrar deste fato. Tá bom?
2: Entendi.
0: Marque hoje. Que dia é hoje? 31 Entendi. De agosto. Grava no teu coração. Eu vou pro intervalo, eu volto já, gente. Volte comigo.

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Nós vamos fazer os 60 anos da Renovação Carismática Católica. 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Olha, a programação é maravilhosa. A programação é de Pentecostes, mas olha por onde começamos, no sul da Itália, Palermo. Visita na Catedral de Palermo. Depois nós iremos a Cefalu, a Catedral Normanda. Iremos a Siracusa. Sabe o que tem em Siracusa? A Basílica de Santa Luzia, a protetora dos olhos. É pela primeira vez que eu faço essa programação e quero ir com você pedir a cura dos olhos lá em Santa Luzia. Vamos a Taormina, que é uma joia incrustada numa montanha, cidade lindíssima. Sim, o sul da Itália. Ainda não fizemos. Nós iremos para Costa de Tirreno, vamos para Messina, vamos para Pompeia. Gente, o sul da Itália é maravilhoso. Faremos uma visita, conheceremos a Costa Amalfitana, como se não bastasse, a ilha de Capri. Iremos até Nápoles. Você sabe que Nápoles é aquele lugar onde tem São Januário, que é aquele santo cujo sangue se liquidifica. Iremos então e chegamos em Assis. Assis é Pentecostes. 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Vamos à novena, primeiro dia do Tríduo de Libertação. Ó Senhor, vós sois grande, vós sois Deus, vós sois Pai. Nós vos pedimos pelos méritos das santas chagas do vosso Filho Jesus e pela intercessão e auxílio de São Pio de Pietrelcina, que os nossos irmãos e irmãs sejam libertos do maligno que os tornou seus escravos. Vós e todos os santos, vinde em nosso auxílio. Na angústia da tristeza e da obsessão, libertai-nos, Senhor. Da fornicação e da inveja, libertai-nos, Senhor. Dos pensamentos de ciúme, raiva, morte, libertai-nos, Senhor. De todos os pensamentos de suicídio e de aborto, libertai-nos, Senhor. De todas as formas de sexualidade desordenada, libertai-nos, Senhor. Da divisão da família, da amizade e que nos afasta do bem, libertai-nos, Senhor. De todos os vícios e compulsões, libertai-nos, Senhor. Da enfermidade física, afetiva, espiritual, libertai-nos, Senhor. De todo ressentimento, mágoa, frustração, libertai-nos, Senhor. De toda agressividade, ira e ódio, libertai-nos, Senhor. De toda fofoca, mentira, sentimento de vingança, libertai-nos, Senhor. De todas as formas de malefício, de feitiçaria, de bruxaria, de ocultismo, libertai-nos, Senhor. Ó Senhor, que dissestes: deixo-vos a paz, dou-vos a minha paz. Concedei a libertação de todas as maldições e dai a graça de gozarmos sempre a vossa paz, pelos méritos de Jesus das Santas Chagas. Amém. O Senhor esteja convosco. Ele está no meio de nós. Abençoai, Senhor, a água, a roupa dos enfermos, as fotos de família, os remédios. Abençoai, Senhor Deus, por intercessão de São Pio, Nossa Senhora do Carmo, pelos méritos das Santas Chagas, em nome do Pai, do Filho, do Espírito Santo. Amém.

Filhos queridos, eu me despeço com o clipe Templo Vivo, YouTube Padre Manzotti. Não esqueça da quaresma, a quaresma de São Miguel. 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
4: Bom dia para você, ouvinte atual. Hoje, segunda-feira, dia 31 de agosto de 2026. Chegando por aqui, seu amigo Márcio Lima, para comandar a segunda edição do nosso Bom Dia Atual. Tem o Momento de Amor, o WhatsApp Atual e também a primeira edição do Atual é Top. Então vamos juntos nesta segunda-feira, aqui na sua Atual, começando com música para você, claro, e te convidando, participa aí no nosso WhatsApp. Anota o número aí rapidão: 3526-4083. Vem pra Atual, vem.

0: Atual Melhor Escolha, primeira edição aqui do nosso Atual Notícias, dentro do nosso Bom Dia Atual, segunda edição. Bom dia para você em toda a Vitória de Santo Antão e também nas cidades vizinhas, a você na internet, no site, no aplicativo da sua Atual, na plataforma RádiosNet. Muito obrigado pela audiência e também pela conexão. Receita Federal paga nesta segunda-feira, dia 31, o último lote de restituição do Imposto de Renda 2026. Cerca de 500 mil contribuintes recebem o quarto e último lote nesta segunda-feira. A consulta está disponível na página da Receita Federal na internet. O corpo de uma jovem que estava desaparecida é encontrado com marcas de tiros, facadas e queimaduras em Passarinho, no Recife. Maria Luísa, de 19 anos, que era conhecida também como Malu, ela estava desaparecida desde a última sexta-feira, dia 28. O corpo da jovem foi encontrado na manhã de ontem, no bairro de Passarinho, na zona norte do Recife. A jovem de 19 anos deixou dois filhos pequenos. O caso será investigado pela Polícia Civil. 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
7: O Caminho da Sorte agora está com todas as extrações Lotep Paraíba disponível para os apostadores, pagando a mesma cotação da Federal. Agora vamos à extração Pernambuco das 11 horas. Primeiro prêmio 20,96 veado. Segundo prêmio 97,47 elefante. Terceiro prêmio 82,58 jacaré. Quarto prêmio 83,61 leão. E quinto e último prêmio 14,54 gato. Extração das 11 horas.
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Bom, gente, nosso momento de amor, primeira edição fica por aqui. A segunda edição logo mais às 4h45. Em seguida tem o nosso intervalo e logo após tem o guia eleitoral. Eu volto às 12h25 com o nosso WhatsApp atual.

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25: Começou o nosso WhatsApp Atual, você participa no 3526-4083 e pede sua música. Agora tem que ser via áudio, tá? Até 1 da tarde aqui na sua Atual.

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8: Pois é, começando o nosso Atual é Top, música e informação no seu início de tarde. A primeira edição é comigo, Márcio Lima, e a segunda edição com Leandro Silva a partir das 3 da tarde. Brasil e Estados Unidos retomam negociações sobre tarifas, ou sobre o tarifaço, nesta segunda-feira. E mais, Receita começa a pagar hoje o quarto lote da restituição do Imposto de Renda 2026. Daqui a pouquinho tem também para você o plantão policial das últimas 24 horas do estado de Pernambuco. Também daqui a pouquinho você vai ficar sabendo. Essas e outras informações dentro do nosso Atual é Top, mas também você pode participar. O nosso número, que também aí é o nosso WhatsApp, para você que não tem ainda, salva aí. Chama a gente aí, manda sua mensagem de texto, manda seu áudio. Anota aí, salva no seu celular e adiciona a gente aí no seu WhatsApp. 81-3526-4083 para você participar de todos os programas e da programação da sua Atual, 100% a melhor escolha. E eu começo com Rafaela Santos, Rasga Minha Roupa, é o nome da música, agora 1 e 4.

0: Brasil e Estados Unidos retomam negociações sobre tarifas comerciais nesta segunda-feira. A reunião está prevista para começar às 14h30 por meio de videoconferência. Devem participar os ministros Márcio Elias Rosa, do Desenvolvimento, Indústria, Comércio e Serviços, Mauro Vieira, das Relações Exteriores, e o representante de comércio dos Estados Unidos, Jameson Greer. As tratativas foram interrompidas quando as taxas de 37,5% foram aplicadas sobre diversos produtos brasileiros. A retomada dos contatos veio após um telefonema de 1h20 entre os presidentes Lula e Donald Trump no dia 21 de agosto. Na conversa, o brasileiro afirmou que as alegações americanas para imposição das tarifas, como desmatamento, acordos preferenciais e PIX, eram infundadas e que prejudicavam os dois países. Por isso, a mesa de negociação era o melhor caminho. Trump concordou com a necessidade de preservar vínculos comerciais fortes e propôs que os dois países voltassem a se reunir. Da Rádio Nacional em Brasília, Gabriel Brum.
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4: O Caminho da Sorte agora está com todas as extrações Lotep Paraíba disponível para os apostadores pagando a mesma cotação da Federal. Agora vamos à extração Pernambuco das 12h40. Primeiro prêmio, 0,295 veado. Segundo prêmio, 70,78 peru. Terceiro prêmio, 0,534 cobra. Quarto prêmio, 93,63 leão. E quinto e último prêmio, 36,25 carneiro. Extração das 12h40.
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0: O soldado da Polícia Militar de Pernambuco, João Vitor da Silva Ferraz, de 23 anos, morreu após um acidente de trânsito envolvendo uma motocicleta e um carro na tarde do último sábado, na PE-15, próximo ao cemitério Morada da Paz, em Olinda, na região metropolitana do Recife. Segundo informações iniciais, o militar pilotava a motocicleta quando ocorreu a colisão. João Vitor recebeu os primeiros atendimentos médicos no local, mas devido à gravidade dos ferimentos, não resistiu e morreu em seguida. A área do acidente foi isolada pela Polícia Militar para os trabalhos de perícia e do Instituto de Criminalística. Logo após, o corpo foi recolhido e encaminhado para o IML, no Recife. João Vitor da Silva Ferraz tinha um ano de serviço na Polícia Militar de Pernambuco e era lotado no 1º Batalhão. Em nota, a corporação lamentou a morte do soldado e prestou solidariedade aos familiares, amigos e companheiros de farda. Da agência de rádio Conexão Notícias, reportagem Diogo Baixo.
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0: polícia.
1: Fim de semana mataram 22 pessoas em Pernambuco. Mês de agosto são 211 assassinatos. E de 1º de janeiro até esta madrugada, já mataram 1.849 pessoas em Pernambuco. Na cidade de Macaparana, Daniel Feliciano da Silva, 20 anos, foi assassinado a tiros na noite de sábado ao chegar em um bar acompanhado da companheira e da cunhada. Dois homens efetuaram 4 disparos e fugiram. Daniel morreu no local. A autoria e motivação do crime são investigadas. Em Timbaúba, o mecânico Tarcísio Silva de Queiroz, 31 anos, foi morto a tiros na Rua dos Magos. Ele estava com o sogro e a sogra quando dois homens chegaram atirando. Criminosos ainda não foram identificados. No município de São João, João Felipe da Silva, 27 anos, morreu após ser esfaqueado. O amigo dele, Felipe Ferreira, também foi atingido, mas recebeu atendimento e foi liberado. A polícia militar prendeu o suspeito José Carlos dos Santos, de 19 anos, que foi autuado em flagrante. Em São Bento do Una, expedito Miguel da Silva, de 65 anos, foi preso em flagrante suspeito de abuso sexual contra uma menina de 3 anos. Segundo a polícia, ele foi flagrado tocando nas partes íntimas da criança. Crime teria sido registrado em vídeo. Expedito foi autuado em flagrante. Na cidade de São Caetano, Marcos Antônio Barbosa de Araújo, 50 anos, morreu afogado em uma barragem no sítio Barreira, área rural de São Caetano. Segundo informações, ele colocava uma rede de pesca quando desapareceu nas águas. O corpo da vítima está no IML de Caruaru. Em Paulista, o soldado da PM, João Vitor da Silva Ferraz, 23 anos, morreu após um acidente de moto na PE-15, próximo ao cemitério Morada da Paz. Ele colidiu com o carro, recebeu atendimento, mas não resistiu. João Vitor estava há cerca de 1 ano na Polícia Militar de Pernambuco e era lotado no 1º Batalhão da Polícia Militar. Em Petrolândia, o professor Ramon Capistrano, de 37 anos, morreu após um acidente de moto. Ele colidiu com o carro e chegou a ser socorrido para o Hospital Municipal de Petrolândia, mas morreu posteriormente. A governadora de Pernambuco, Raquel Lira, candidata à reeleição, registrou um boletim de ocorrência nas polícias federal e civil após cartazes com ataques pessoais serem espalhados pelo bairro do Recife. O material fazia acusações relacionadas à morte do marido da governadora, Fernando Lucena, e trazia frases ofensivas contra Raquel. A candidata também pediu respeito à família e aos filhos. A coligação Pernambuco de Coração informou que vai acionar ainda o Ministério Público Eleitoral. As autoridades devem investigar quem produziu e espalhou os cartazes no Recife. Da agência de rádio Conexão Notícias, reportagem Rebê Macedo.
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1: Marília Tavares.
0: Saudade é diferente.
1: Saudade diferente é o nome da música. Ó, você, uma excelente semana nesse último dia de agosto, né? Um mês que a turma diz que é eterno. Até que tá, passou rápido, não foi agosto? Tomara que setembro também passe voando, viu? Você sabe por que eu tô dizendo isso, né? Pois é, ó, um abraço pra você, continue na atual, deixa a minha saideira com Charlie Brown Jr. Relembrar o Chorão, o Champion também, saudosos musicistas que se foram, né? São jovens. Lembra essa música? Era, né? Passava numa novelinha da tarde, né? Um grande abraço, Leandro Silva, chega às três, tá? Pra continuar no atual é top, mas ó, desliga não, tem muita música, tem muita informação ainda.

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0: Brasil e Estados Unidos retomam negociações sobre tarifas comerciais nesta segunda-feira. A reunião está prevista para começar às 14h30 por meio de videoconferência. Devem participar os ministros Márcio Elias Rosa, do Desenvolvimento, Indústria, Comércio e Serviços, Mauro Vieira, das Relações Exteriores, e o representante de comércio dos Estados Unidos, Jameson Greer. As tratativas foram interrompidas quando as taxas de 37,5% foram aplicadas sobre diversos produtos brasileiros. A retomada dos contatos veio após um telefonema de 1h20 entre os presidentes Lula e Donald Trump no dia 21 de agosto. Na conversa, o brasileiro afirmou que as alegações americanas para imposição das tarifas, como desmatamento, acordos preferenciais e PIX, eram infundadas e que prejudicavam os dois países. Por isso, a mesa de negociação era o melhor caminho. Trump concordou com a necessidade de preservar vínculos comerciais fortes e propôs que os dois países voltassem a se reunir. Da Rádio Nacional em Brasília, Gabriel
1: Bento. 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

0: A Receita Federal começou a pagar nesta segunda-feira o quarto lote de restituição do Imposto de Renda 2026. Mais de 520 mil contribuintes serão contemplados, com um valor total de cerca de R$1,2 bilhão. O crédito é referente a agosto e contempla também restituições residuais de anos anteriores. Do total, R$700 milhões serão destinados a 140 mil contribuintes com prioridade legal, como idosos, pessoas com deficiência e professores. Outras 340 mil restituições vão para quem usou a declaração pré-preenchida ou optou por receber via Pix. Já 43 mil devoluções são para contribuintes sem prioridade. A consulta ao Imposto de Renda pode ser feita no site gov.br/receita-federal. Na página, basta clicar em Meu Imposto de Renda e, em seguida, em Consultar a Restituição. O serviço também está disponível no aplicativo da Receita para celulares e tablets. Se houver pendências na declaração, o contribuinte pode enviar uma retificadora para corrigir as informações. Da Rádio Nacional em Brasília, Renato Ribeiro.
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0: Valeu, menino!
1: Valeu, Luciano!
2: Gente, Felipe!
0: Valeu, Zezé!
2: Sucesso, cara!
0: Que deixa eu falar uma coisa.
2: Gente, adorei rever meus conterrâneos. Beijo.
0: Demais.
2: Ó, saúde pra vocês aí.
0: Zezé, quero falar uma coisa aqui pra vocês de Goiânia. Como o Felipe falou agora há pouco, tem gente aqui do Brasil todo. Mas essa cidade é predestinada a parir sucesso. E eu tenho certeza que hoje aqui tá nascendo mais um sucesso saindo aqui de Goiânia. Parabéns, menino. Abraço. Demais. Tchau, tchau, tchau. Valeu, Goiânia. Beijo.
2: É, a gente mora em São Paulo, mas posso cantar um negócio pra vocês. Fica longe de vocês. Beijo.
3: Valeu, Zezé. Vocês que são foda, rapaz.

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0: empresários e atletas profissionais são alvo de uma operação conjunta das polícias civis do Rio de Janeiro e do Espírito Santo, desencadeada nesta segunda-feira por suspeita de envolvimento com uma organização criminosa investigada por tráfico de drogas, armas e lavagem de dinheiro. Cerca de 100 policiais civis participam da Operação A Tropa para cumprir 4 mandados de prisão temporária e 15 mandados de busca e apreensão no Rio de Janeiro, Espírito Santo, Goiás e no Distrito Federal. No Rio de Janeiro, os agentes saíram para cumprir 3 mandados de busca e apreensão. Entre os endereços estavam a casa do jogador David Correia, do Vasco da Gama, e o centro de treinamento do clube. O jogador teve 2 computadores e 1 celular apreendidos. Em nota, o Vasco disse que está colaborando com as autoridades e que aguarda o resultado das investigações. Os policiais também cumpriram mandados de busca e apreensão contra o atleta Rainer, do Vila Nova Futebol Clube. A ação ocorreu na residência do jogador e nas dependências do centro de treinamento Vila do Tigre, em Goiás. O clube se colocou à disposição das autoridades e da justiça para o esclarecimento de todos os fatos. Em nota, ressaltou que respeita integralmente o devido processo legal, o contraditório e a ampla defesa. De acordo com a Polícia Civil do Espírito Santo, as investigações apontaram que o grupo tem ramificações em vários estados e, por isso, busca reunir elementos que contribuam para o esclarecimento dos delitos e a desarticulação da estrutura criminosa. Da Rádio Nacional no Rio de Janeiro, Cristiane Ribeiro.
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Oi, gente, muito boa tarde para todo mundo. Olá, galera, estamos iniciando aqui mais um programa líder de audiência aqui na sua atual, hoje, 31 de agosto de 2026. Comecinho de semana, finalzinho de mês, e a gente tá por aqui dando início aos trabalhos de mais um programa que é sucesso ao som de Rainhas da Balada. A gente começa aqui o nosso super programa nessa tarde maravilhosa, convidando você para estar comigo até às 5 da tarde, participando, é claro, por aqui pelo 3526-4083. Sejam bem-vindos, agora 3 horas e 5 minutos.

0: sucesso aí pra vocês, a Joelma com Pedro Sampaio. Agora 3 horas 10 minutos, 3:10, uma excelente tarde pra você. Tá na sintonia aqui da gente, o som da atual. Alô, Gabriel, vai curtir sucesso da Ivete Sangalo daqui a pouquinho. Pedindo música da Ivete, vai curtir já já. O pessoal tá mandando áudio por aqui pelo nosso WhatsApp, 3526-4083, liberado aqui pra sua participação com a gente. Alô, alô, Vânia, boa tarde.
1: Boa tarde, Léo, aqui é Vânia do Loteamento Real.
0: Oi, Vânia.
1: Eu gostaria de ouvir uma música com Iguinho e Lulinha, Brincou de Amor. Boa tarde pra você, Léo, tudo bom pra você, Léo?
0: Tudo de
1: bom
0: pra você.
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0: Obrigado, Vânia, uma excelente tarde pra você também. Olha aí a galera participando pelo 3526-4083, telefone no WhatsApp. Muito boa tarde.
2: Boa tarde, família atual, aqui é Rogério de Souza Ferreira, mais conhecido. Toca aí. Flor da Terra, Condenada, vê se tem. É forrozão das antigas. Certo. Boa tarde, Márcio. 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
0: Condenada, Márcio, é pela manhã, tá? Condenada, Flor da Terra, a gente vai curtir por aqui. Obrigado, meu amigo. Olha aí, forrozinho das antigas também. A gente curte aqui no som da atual. 3 horas 11 minutos. Vamos curtir.

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2: Isso é mais um sucesso do Natanzinho. Só falando de amor.

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0: Oração da Tarde, aqui na sua atual A Melhor Escolha, com o Padre Reginaldo Manzotti, nesta segunda-feira, 31 de agosto. Que bom ter você aí com a gente, sempre neste momento de meditação, sempre neste momento de fé e esperança. Você que aguarda aí por uma palavra, você que aguarda aí por uma meditação, por uma música, a prece do Padre Reginaldo Manzotti. Um abraço aqui ao nosso amigo Bira, lá na cidade de Pombos. Alô, Bira, aí na Rua do Sol, Bira do Galeto. Nosso ouvinte Vando tá aí no centro. Alô, Vando, boa tarde. Dona Severina, lá no sítio Campina Nova, também participando aqui com a gente. Trazendo aqui a nossa mensagem para você, que diz assim: amor ao próximo. Jesus nos manda amar ao próximo, e a verdade é que nem sempre isso é cumprido. Na maioria das vezes, as pessoas ignoram. As ignoram na rua, são rivais no trabalho, maltratam-se em casa. Vivemos uns contra os outros. São nessas guerras grandes e que parecem não terem fim. Mas nessas guerras pequenas e mesquinhas, um coração nunca poderá ser plenamente feliz enquanto guardar maus sentimentos e querer o mal de outra pessoa. Isso não faz bem a quem sente isso. O mundo seria melhor, a vida seria mais bela e mais fácil se todos se amassem e respeitassem. Talvez seja impossível e demasiado idílico, mas faça a sua parte. Anule os sentimentos maus, distribua amor, compaixão e compreensão. E você verá como o mundo ficará mais belo e vai se sentir melhor. Ame o seu próximo. 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
1: Boa tarde, amado povo de Deus. Segunda-feira. Como é que foi o seu primeiro dia da semana? Ih, padre, não foi fácil não. Mas vai melhorar, viu? Agora em oração, coloque todas as suas frustrações. Mas olha, peça para chegar em casa bem, para fazer o bem para sua família. Vamos rezar? Em nome do Pai, do Filho, do Espírito Santo. Amém. Senhor Deus, o sol já caminha para se pôr, e assim a noite chega, e volto para casa. Peço ao Senhor a graça de voltar para casa em paz, e principalmente que eu possa voltar livre de todos os males e curado em todas as minhas feridas, para que dentro do meu lar eu possa ser uma presença do bem, de bondade, de amor. Senhor, eu bem sei que na volta para casa eu tendo a levar os problemas para o seio da família. Mas não é isso que eu quero, Senhor. Eu quero somar, eu quero proporcionar alegria. Então, Senhor Deus, no final deste dia, lavai-me e purificai-me, Senhor, no mais íntimo do meu ser. Tirai, Senhor, as mágoas, ressentimentos, frustrações, porque, Senhor, assim eu poderei ser uma ponte de recomeço e, de fato, conduzir minha família à felicidade. Senhor, eu volto para casa. Me tome nos braços para que o meu cansaço possa dar lugar a carinho. Tira, Senhor, o estresse, a irritação, o nervosismo. Dai-me, Senhor, serenidade, tranquilidade. E, Senhor, ao voltar para casa, não permita que de meus lábios possam sair palavras que machuquem, firam e façam alguém sofrer. Que dos meus lábios saiam palavras que construam, palavras que edifiquem. Senhor, hoje volto para casa, mas dai-me a graça de um dia voltar para a verdadeira casa, que é o teu coração. Nossa Senhora, Mãe querida, velai-me nesta vida, conduzi-me nesta hora e em todos os momentos. Ave Maria, cheia de graça, o Senhor é convosco. Bendita sois vós entre as mulheres e bendito é o fruto do vosso ventre, Jesus. Santa Maria, Mãe de Deus, rogai por nós, pecadores, agora e na hora de nossa morte. Amém. Nossa Senhora, esteja antes em minha casa, preparando a minha chegada. Amém.
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0: Beleza, galera, já estamos de volta aqui na sua rádio atual 100%, a melhor escolha, 4h22. A partir das 16h40 tem momento de amor, o melhor do romantismo pra você. Mandar um alô aqui pra Mônica, lá do Jardim Piranga. Nosso ouvinte Antônio, lá de Redenção, também tá participando. Dona Rosa, lá de Pirituba. Mandar também um alô aqui pra Débora, no bairro do Cajueiro. Alisson, de Estrada Nova. Quem mais por aqui tá participando com a gente? 3526-4083. Olá, boa tarde.
1: Boa tarde. Gostaria de ouvir uma música com o Pablo. Choro na chuva. A tua FM é a melhor escolha, Nair do Aço Leal.
0: Obrigado, Nair. Boa tarde. Boa tarde para você e para todos os ouvintes da Atual, lá no Alto José Leal. Tem mais indicação por aqui. Alô, você do WhatsApp.
2: Oi, Léo. Boa tarde. Aqui é José Fumadizeia. Toca para mim, por favor, a música de Molivan Wolf. Taça quebrada só para curtir, Léo. A tua FM é a melhor escolha. Boa tarde, Léo.
0: Boa tarde pra você, Josefa. Todos aí do Mário Bezerra, 3526-4083. Tem uma música bonita aqui do Murilo Rufi, Pino da Granada. Essa aí que a gente vai curtir agora, tá bom, Josefa? Agora, 4h23.

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1: Aí sim!
0: Mamãe 117 rádios em todo o Brasil, a maior cadeia do Brasil. E hoje tem quadro novo, porque programa novo. 30 anos de sucesso. E a gente comemorando com os brutos agora aqui na mesa, no estúdio rádio, né, Catraia?
2: Estúdio de rádio, todo mundo aqui, lado a lado, tem uma grade entre eles, pra eles poder se morder, né? Mas a gente conseguiu botar todo mundo aqui no estúdio rádio.
0: É verdade, a gente está aqui com ele, já escondeu mais faca, né?
2: Lembrando que o SAMU tá lá fora, a polícia militar também.
0: Tenha calma, vai dar tudo certo, fé não!

Ele não tinha conversa. Aí eu peguei o voo com ele. Muita insistência pra levar papai, que era bruto e ia dar certo. Aí era o quê? O esquema de Ana Maria Braga. O louro era escondido. Não era o louro? Você lembra o louro, José? E eu ia ficar com o boneco também, só falando a voz. Ia levar um caba bruto pra fazer a pegadinha, que era papai. Menino, era o tempo todinho. Bajulando papai, chalerando papai, vai papai. Aí eu disse, papai, bora. Disse, meu filho, isso aí não dá certo, negócio de avião. Eu disse, papai, isso é seguro. Ele disse, meu filho, me diga uma coisa, avião anda por onde? Eu disse, pelo céu. Ele disse, onde é as oficinas dessa bosta? Aqui embaixo. Aqui embaixo. Aquele dando no problema, lasca todinho, não tem banguela, não tem nada. Eu disse, não, papai, mas bora. Aí insisti, muita insistência, ele foi. Tinha uma poltrona que era aqui, e deram almoço, ela baixava um banquinho, mesmo na frente aqui. Aqui eles vendem tudo. Se der pra ir gente em pé, eles botam todo mundo arrochado pra ganhar dinheiro. Aí quando chegou lá, a mulher botou, quando o avião foi pra cabeça da ficha aqui,

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0: errado?
1: É porque teve um movimento suspeito que foi pego pela câmera aqui do supermercado. Aí a gente queria saber se tem alguma coisa a ver com a senhora.
0: Hoje?
1: Sim.
0: Hoje eu não saí de casa não, meu querido.
1: Mas, dona Diana, a gente queria saber só o que foi que a senhora fez, só isso, sabe?
0: Ai, vocês estão enganados, pode

0: Olha, tem negócio de Negão Pedro, meu irmão Aécio, que é o mais velho. Tava com o papai dentro do ônibus aqui andando, vindo de Cachoeira do Sapo pra cá. O ônibus, boy, lotado. Parecia marmita de pedreiro, ó. O bicho era assim. Aí Aécio, meu irmão mais velho, vinha. Aí sem querer, macho, aí soltou um peito. Olha, menino, vai negar Pedro. Ele... É. Aí tinha uma velha dessa, bem boçal, vizinha ele. Menino, quer educação, não? Não, foi um peidinho que eu dei. Ele disse, mas sua mãe não lhe ensinou não a segurar peido? Ele disse, não. Aí ela disse, pô, me ensinou a segurar. Ele disse, pô, segura esse aqui.
1: Segura esse outro.
0: Segura aqui. E ele tinha 8 anos, ele já tinha 9, ele pagava. Dava acima de 8 anos, pagava, né? Aí quando ele tá chegando perto da catraca, né, do ônibus, liga que você, rapaz, disse, diga que você tem 8 anos, pra não pagar. Aí quando chegou aqui, olha, rapaz, esse cobrador pegando todo tipo de milacria, os derrotas, velho, o cabo veaco, passado na casca do ar. Quando meu irmão foi passar por debaixo da catraca, ele botou o pé assim, você tem quantos anos? Meu irmão disse, eu tenho 8. Vai fazer 9 quando? Isso quando descer do ônibus.
2: Quando descer do ônibus.
0: Leraz, né, mãe?
1: Isso apagar não.
0: O que é? Eita, é ladrão. Ladrão.
3: Papai vem. Papai vem assim. Pronto,
0: vai pra longe peidar.
2: Ave Maria.
0: Ele disse quando ele quer peidar, ele vai pra longe. Por isso, negado, quando você vira licurgo num canto assim afastado, não vai pra perto não, que ele tá peidando.
4: Né?
1: Papai, tá mais perto do cabelo, são sonhos da Lina.
4: Cortando.
1: Não tem?
0: Prepara as perguntas que atraem.
5: Só tava fedendo.
0: Pergunta.
6: Alô, Bução, aqui é até isso do Petrolina. Eu gostaria de saber o que é que eu faria aqui pra voltar pra ex-mulher. Que aquela, eu traí ela, ela descobriu. E aí, o que é que eu faço?
0: Rapaz, tem uma Petrolina.
5: Aí.
0: Isso aí é o seguinte: ex é como bolacha. Caiu no chão, ninguém viu, você sopra e come, mas que louco.

0: besteira, besteira.
1: É a mesma coisa que você comprar um carro velho que já foi seu, né?
2: Tem isso também.
1: É, vem com o mesmo defeito, só que vem mais usado.
2: Né? É, mais rodado.
3: Mais rodado. Nossa, mais tu queria? Mais mexido. Tu queria, velho? Mais bonito. Tu queria? Pois é, a mulher deixou tu. Aí ferrou zigue-zague. Tu queria?
4: E nem a gente.
3: Hã?
4: É.
3: A comparação.
2: Mas isso aí, lavou, tá novo.
3: É. Você lavou.
2: Tá novo. Eu sei, mas deixa eu dizer um negócio. Tem uma amiga da gente.
3: Ela não cai, cai que ela tem junta.
2: Lili.
5: Juliana, Fernandinha, cansei de menino, eu quero um homem.

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6: Mais uma pegadinha, o Brasil para nesse momento. É o seguinte, eu vou ligar agora pra Betânia.
7: Liga lá.
6: Eu vou ligar lá, vou dizer que é uma reclamação, que ela não entra faz tempo no Facebook, o povo tá reclamando. Ela é conhecida como Mão de Lodo.
8: Eita.
6: E um goleiro no Alecrim, que era o Mão de Lodo, levava sua base dos 18 gols pro jogo.
9: Oi.
6: Alô, é Dona Betânia?
9: É.
6: Opa, Dona Betânia, aqui quem fala é Chico Zuckerberg. Eu sou primo de Marte, que é o dono aqui do Facebook. A senhora fez o cadastro e nunca mais entrou. O que é que aconteceu?
9: Mas foi um cadastro de notebook que eu fiz?
6: Não, Facebook, que é a rede social da internet.
9: Não, eu não mexi em internet nada, eu não tenho.
6: E o pior é que tem um cadastro da senhora aqui, ó, Dona Betânia.
9: Eu não mexi
6: em computador. Olha, tem aqui na página da senhora o endereço, botaram aqui, betaniadelicia_@gmail.com.
9: Vou, não, pois não sou eu não. Ah, pois eu vou lá na Lan House e vou mandar o menino pro sapato pra ver como é. Deixa eu escrever aqui, viu? Eu tenho um amigo que ele tem uma Lan House aqui. Eu vou lá pra ele ver. Ah, mas tem que ter uma senha, e eu não tenho essa senha.
6: É, mas só quem pode excluir é com tenho. Autorização da senhora, dona Betânia. Eu não posso tirar assim ao léu, não,
9: tá entendendo? Isso, pode tirar, pode, eu não quero, não. Eu não tenho isso, não, Ave Maria. Se meu marido souber que eu tenho isso... Não deixa.
6: É, esse bicho é um acaba casamento danado. Tem até aqui vários homens querendo adicionar a senhora como amigo. Tem o Zé Pacheco, o Flica Tripé, o Damião Carreteiro, tudo querendo fazer amizade e a senhora nem sabe disso, né?
9: Eu não, eu queria saber como foi que pegaram meus dados, abre tudo.
6: Acho que até melhor apagar pra não dar confusão, né?
9: Exclua aí, meu amigo, pode excluir.
6: Deixa eu só apagar. Pronto, apagou aqui o Betânia Delícia underline 2 arroba gmail.com. A senhora é Betânia de Souza, né?
9: É.
6: Ah, eu conheço demais a senhora. Você também é minha amiga aqui no Facebook. Tu não é uma que vive quebrando as coisas, copo, prato, que o pessoal lhe chama aqui no Facebook. No Facebook de mão de lodo?
9: Não, quem tem é sua mãe, não?
6: Não é tu não, Betânia, que é a mão de lodo?
9: Não, deve ser sua irmã.
6: Ah, me respeito, viu?
9: E você também não me conhece, não. Pra você ligar pra mim e falar essas coisas. Porque você não tem corpo na sua língua.
6: Fale baixo.
9: Percebe?
6: Fale baixo comigo.

0: Aí um copo.
1: Ah, não, não tá me gostando, não, amigo.
0: Respeito,
1: viu? Você é vergonha, cachorro da peste. Você tá sabendo quem você tá falando, seu bandido?
0: Ah, me respeito.
1: Cachorro, você é vergonha. Vai dar o... Vai dar o fingador.
0: Ei, minha senhora, eu sou do Facebook, a senhora tá faltando com educação comigo, viu?
1: Se tivesse educação é você, bandido, viu? Eu vou passar pra meu marido,
0: não passa pra ele não, passa pra mão de lodo.
1: Você é vergonha, viu?
0: Ah, bandido. Fica dizendo isso agora, mas viu, ligando pra mim, né?
1: Eu liguei pra você, cachorro. Quem foi que ligou pra você, irmão?
0: Ligou, se insinuando, tá bom de você me respeitar, tá ouvindo?
1: E por que você não me respeita? Cachorro safado.
0: Por que você fica me esculhambando, se insinuando pra mim, deixando mensagem e me cutucando no Facebook? E eu sou um homem casado.
1: Eu tenho na conta ver de quem quer ser casado, ou mancebado, ou amaziado, seja o jeito que for. Você foi falar aqui de piada, de prosa, viu?
0: Ah, então deixa de ligar pra mim que minha mulher não vai gostar nada disso, tá compreendendo?
1: E você que não liga pra aqui, pra casa. Eu vou registrar essa... Olha, eu vou registrar essas ligação. Daqui, ou agora, esta hora.
0: Não, não registro, não.
1: Pra saber quem é.
0: Não registro, não.
1: Registro,
0: não. Pedido de amigo.
1: Registro assim pra saber quem é. Manda desmascarar na.
0: Não registro, não registro, não. É porque eu sou tão assim que a senhora fica ligando pra cá distante o dia todinho. Eu não aguento mais.
1: Eu não tô ligando lá pra tu, cachorro safado. Antigo, sem vergonha.
2: Chegou o fim, a maior audiência do Brasil, mas amanhã a gente tá de volta. 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

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O anjo do Senhor anunciou a Maria, e ela concebeu do Espírito Santo. Ave Maria, cheia de graça, o Senhor é convosco. Bendita sois vós entre as mulheres, e bendito é o fruto do vosso ventre, Jesus. Santa Maria, Mãe de Deus, rogai por nós, pecadores, agora e na hora de nossa morte. Amém. Eis aqui a serva do Senhor, faça-se em mim segundo a vossa palavra. Ave Maria, cheia de graça, o Senhor é convosco. Bendita sois vós entre as mulheres, e bendito é o fruto do vosso ventre, Jesus. Santa Maria, Mãe de Deus, rogai por nós, pecadores, agora e na hora de nossa morte. Amém. E o Verbo divino se fez carne e habitou entre nós. Ave Maria, cheia de graça, o Senhor é convosco. Bendita sois vós entre as mulheres, e bendito é o fruto do vosso ventre, Jesus. Santa Maria, Mãe de Deus, rogai por nós, pecadores, agora e na hora de nossa morte. Amém. Rogai por nós, Santa Mãe de Deus, para que sejamos dignos das promessas de Cristo. Oremos. Infundi, Senhor, como vos pedimos, a vossa graça em nossas almas, para que nós, que pela anunciação do anjo, vimos ao conhecimento da encarnação de Jesus Cristo, vosso Filho, por sua paixão e morte, sejamos conduzidos à glória da ressurreição, pelo mesmo Cristo, Senhor nosso. Amém.

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4: Náutico Capibaribe, Haldinei Alves.
5: Náutico inicia semana de preparação para enfrentar o Botafogo de Ribeirão Preto. A boa fase alvirrubra. Agora, já são 7 jogos consecutivos sem derrotas. Técnico Guilherme dos Anjos falou sobre a importância do time voltar a vencer dentro do Estádio dos Aflitos.
4: Santa Cruz, Leonardo Bori.
6: Santa Cruz já sabe quando estreia no playoff final. Elenco coral de folga nesta segunda-feira, se apresentando amanhã para as atividades. Direção coral fez pacote de ingressos para este playoff que começa no domingo.
4: Chegando Leonardo Vasconcelos.
7: Depois de 3 jogos fora, Christian Barleta se recuperou de lesão na coxa e foi reintegrado ao elenco rubro-negro. Vice-artilheiro do time com 9 gols, o atacante será um reforço de peso para o confronto diante do Ceará, sábado no Castelão. Após a queda para a 8ª colocação, o Sport ainda pode perder mais uma posição se o Operário ganhar do Fortaleza hoje à noite no Ceará.
4: 18:10, vai começar o show.
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19: Aqui, o Náutico oscilou entre o grotesco e o magnífico, porque o primeiro tempo foi realmente muito grotesco. Segundo tempo ele deu uma virada sensacional, mas o Náutico precisa resolver essa oscilação, gente. O Náutico não pode chegar numa fase decisiva como essa e continuar oscilando dessa forma. Porque o primeiro tempo foi de dar dó, né? Primeiro tempo o Náutico errou tudo que tinha direito. O time não se movimentou bem, parecia com um jogo muito truncado, parecia amarrado. O time do Atlético, diferentemente do Náutico, com muita desenvoltura, chegando com facilidade no ataque, o Náutico pecou muito. E aí facilitou as coisas para que o Atlético chegasse na frente do placar, terminando o primeiro tempo com um placar favorável de 1-0. Agora, no segundo tempo não, né? No segundo tempo o Náutico mudou a atitude, a performance, foi realmente um time valente, foi um time que pressionou o tempo todo, encurralou o time do Atlético. O Atlético ficou numa situação que não saía sequer do seu próprio campo. Não conseguia diante da pressão do Náutico. E aí veio o gol de empate, um gol de bela feitura do Derek, né?
20: Que continua. Jogou bem de novo.
19: Crescendo de produção.
20: Sejamos justos.
19: E foi merecido fazer aquele gol. Um gol bonito, inclusive, né? Ele saiu por quê? Foi alguma lesão ou foi cansaço ou o que é que foi?
20: Parece ter sido algo cãibra. De momento, cãibra, isso. Nada que tenha evoluído para uma lesão. Tanto é que ele sai com a mão na coxa, né, com uma careta, um rosto que está sentindo algum desconforto, né? Mas até então nenhuma lesão para o Derek, que vive a melhor fase dele no Náutico.
19: E eu procurei ressaltar o tempo todo na jornada, falei muito do lado direito do time do Atlético, porque os caras estavam deitando e rolando ali pelo lado direito do Atlético, que significa o lado esquerdo do Clube Náutico Capibaribe. O gol, por exemplo, do time do Atlético, o que deixaram aquele rapaz fazer ali na ponta, principalmente o Rian, que estava muito mal, foi substituído porque estava muito mal. Então deram todo espaço para o cara, o sistema defensivo do Náutico falhou, o cara faz o cruzamento, o outro jogador vai lá e bota a bola no fundo do gol. Então estava muito fácil para a equipe do Clube Náutico Capibaribe. Como já falei, diferentemente do segundo tempo, acho até que o Hélio dos Anjos demorou a fazer as substituições, porque ele começou a mudar o time a partir dos 20 em diante, né? Ele fez aquele troca-troca enorme e necessário, e quem entrou, felizmente, se deu bem. E aí o Náutico cresceu, principalmente depois da expulsão do jogador do Atlético, né?
20: Exatamente, o João Miguel, né, zagueiro.
19: João Miguel, que deu um chutão em cima do foi do Derek, não foi? Foi em cima do Derek?
20: É a falta, isso.
19: A falta foi o chutão em cima do Derek, e o árbitro acertadamente expulsou. Então, se o Náutico estava já evoluindo no 11 contra o 11, quando saiu esse jogador, facilitou ainda mais a melhora do time do Náutico dentro das quatro linhas do gramado. E aí, chegou ali no finalzinho, o Náutico consegue reverter todo o placar, dá uma virada sensacional de 2-1, com um gol marcado pelo prata da casa, o Luiz Cláudio, né?
20: Exatamente. Segundo gol dele com a camisa do Náutico no time profissional, foi o jogador que decidiu o jogo. E o próprio Guilherme falou, né, na entrevista depois do jogo, sobre a base. São jogadores que ganham menos de R$3.000 e estão sofrendo essa pressão, estão decidindo jogos. Porque antes, contra o São Bernardo, o Wendel, que também é da base, tinha dado um passe pro gol do Derek. Né?
19: Agora, eu disse até isso hoje à tarde aqui no comentário. Eu espero que essa vitória acalme um pouco, né, os nossos treinadores aí do Clube Náutico Capibaribe, tanto o Hélio como o Guilherme, porque aquela entrevista final ali eu achei muito constrangedora quando ele falou sobre o torcedor.
20: Repercutiu muito mal, isso é
19: pois
20: verdade.
19: É, o cara diz, não, eu não me preocupo com crítica de torcedor, porque torcedor não entende de futebol. Que é isso, gente? Que desprezo é esse com o torcedor? Que prepotência é essa? Que arrogância é essa? É impressionante, né? O cara com ar professoral de quem entende tudo do mundo do futebol, só ele entende. Não, não leve em consideração crítica de torcedor, não. Eu acho que isso é um desprezo para quem realmente é importante no clube, que é o torcedor. Tem que respeitar, sim, o torcedor, na hora da crítica e na hora do elogio. Achei lamentável o que ele disse, viu, Raudney?
20: Pois é, e entre a torcida também repercutiu muito mal, né? Principalmente por ter sido depois de uma vitória, um resultado positivo, de virada.
19: Os caras parecem que não se acalma.
20: É, do jeito que foi. E eu até consigo entender que o Guilherme talvez estivesse irritado naquele momento, né? Sofrendo xingamentos, pressão durante o jogo, mas de fato acabou, né, pegando muito mal essa declaração. Uhum. O Náutico chegou a 34 pontos, agora tem 6 pontos de vantagem em relação ao Ceará, 17º. E o próximo compromisso já é na quinta-feira contra o Botafogo de Ribeirão Preto, esse jogo é às 8 da noite. Um confronto para o Náutico abrir ainda mais vantagem para a zona de rebaixamento. Se o Náutico vence o Botafogo, a gente começa a ver o Náutico pensar muito mais em se aproximar do G6 do que se distanciar da zona de rebaixamento. Porque, veja, faltam mais de 10 rodadas para o campeonato terminar. E o Náutico só precisa marcar mais 11 pontos para alcançar o número mágico de 45. É bem possível.
19: É bem possível. Agora, se não melhorar essa irregularidade, ele vai continuar disputando um campeonato de permanência, né? De luta pela permanência. Mas
20: pois
19: tem
20: é.
19: Todas as chances possíveis e imagináveis de brigar pelo G6, sem dúvida nenhuma.
20: Tem que engatar uma sequência boa. Como está engatando, né? São 7 jogos consecutivos sem derrotas. E entre esses 7 jogos tem vitórias dentro de casa. O Guilherme dos Anjos falou sobre isso, a gente vai ouvir agora. A importância do Náutico ter voltado a conquistar bons resultados nos aflitos.
0: Era uma cobrança de todos. Recebi inúmeras perguntas aqui sobre isso, né? Poxa, a gente não está indo bem em casa. Era uma cobrança de todos. Ela era externa e ela era interna também. Eu sempre falei, jogar em casa e ganhar é fundamental. Você ter mando de campo é muito importante. Eu espero que daqui para frente a gente continue com esse mando muito forte, com a torcida chegando junto como chegou, principalmente após a expulsão, né? A gente criou um clima muito positivo para que a gente pudesse ter a virada. Acho que o mando de campo em equipes como o Náutico, né, principalmente equipes do Nordeste, são culturalmente muito fortes. E cabe a nós, com as nossas ações, assim como foi hoje, trazermos o torcedor para o nosso lado. A verdade é essa. Mas em momento algum eu senti que os atletas deixaram de fazer isso, de trazer o torcedor para o lado com as suas ações. Né. Eu acho que, creio que o principal aspecto realmente foi o nível de dedicação nosso, o nível de entrega, independente do que estava acontecendo externamente. Como eu falei, a torcida chegou muito junto depois da expulsão, principalmente, e antes estava sendo criado um clima muito pesado, natural, né? Eu estou aqui analisando, não estou questionando, mas é muito bom de ver, como eu falei, os atletas reagirem extremamente bem, porque nosso dia a dia o nível de cobrança é muito mais pesado do que a gente sofreu aqui, e é muito legal a gente conseguir transferir toda essa cobrança que a gente tem e entender que ela é importante existir no dia a dia para que a gente possa enfrentar cenários como esse e fazer a virada de chave, trazer o torcedor ao nosso favor.
20: Muito bem, palavras de Guilherme dos Anjos.
19: E ainda teve um detalhe, né? Além do carão que ele passou no torcedor, desvalorizando, desrespeitando, o torcedor não entende de futebol. Além disso, ainda chamou o salário da base de miséria. Pô, o clube está pagando uma coisa que está dentro da possibilidade dele, gente.
20: Falou dos 3 mil reais, né?
19: É como se fosse um salário de miséria. Não é, cara. O cara da base está vibrando por ter esse dinheirinho para pagar o ônibus. Quem não tem carro, né? Pagar o ônibus, se virar, pegar um almoço ali que não deu tempo de voltar para casa. Tudo isso é o que se faz com a base. Poderia ser melhor? Poderia. Mas chamar de miséria, pelo amor de Deus.
20: Pois é, quinta-feira nos aflitos, mais um jogo para a torcida chegar junto. Foi um bom público, inclusive, contra o Atlético. 8.182 torcedores, uma renda de mais de 200 mil reais. E na quinta, agora embalado por essa boa fase, o Náutico tenta repetir isso.
19: Valeu, Raldner.
20: Valeu.
19: Pronto, torcedor alvirrubra, acaba de acompanhar aqui dentro do Bola Rolando. A segunda-feira, alvirrubra, 18:23.
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11: Mas o meio de campo cria pouco, o ataque ainda é muito deficiente. Claro que o Heron deu uma melhorada de subida de produção, mas não é aquele camisa 9 que ainda transmita confiança, liderança em absoluto.
12: E o Alexandre nem entrar entrou.
11: Pelo amor de Deus, né?
12: Ainda nem entrar entrou. É, quando verdade. Não entra, entra o Thiago Marques. É. Nem entrar entrou. É, o Nilton pode ser que fique pronto para a partida de domingo contra o Botafogo. Aliás, vamos ao noticiário. Santa Cruz e Botafogo, 18h30 no domingo, véspera de feriado. Maringá e Santa Cruz, dia 12, às 19h30. Santa Cruz e Floresta, dia 20 de setembro, às 16h. Floresta e Santa Cruz, dia 26 de setembro, às 17h. Santa Cruz e Maringá, dia 3 de outubro, às 17h. Botafogo da Paraíba e Santa Cruz, no dia 10/10.
11: Espero que esse jogo aí,
12: às 17h.
11: É o último, não?
12: É o último. É outubro.
11: Espero que nesse jogo aí os dois sejam classificados, né?
12: É. Aí que vem a observação. O Ministério do Público da Paraíba, ela pede que não haja torcida visitante, que seja torcida única nos dois jogos.
11: Para
12: lá e para cá. O Santa Cruz acabou há pouco, 5h30, ele divulgou um ofício é um ofício grande à Federação Pernambucana de Futebol, evidentemente assinado pelo presidente Bruno Rodrigues, mas eu destaquei um item. O Santa Cruz Futebol Clube entende que a realização dos confrontos com a presença das duas torcidas deve ser a regra, observadas naturalmente todas as medidas de segurança necessárias.
11: Isso só me leva a dizer o seguinte: continuem, senhores cartolas, privilegiando essas gangues organizadas. Elas continuam dentro do clube, continuam com privilégios, continuam tendo lugar reservado no estado. Primeiro erro começa aí, cara. Para que reservar lugar especial para gangue organizada? Então tem uma série de medidas para se tomar e eles continuam prejudicando o clube. Um momento como esse de decisão, o Santa Cruz não vai ter torcida lá em São Pessoa, que poderia botar um grande público lá, pelo menos o percentual reservado, né? Que é em torno de 10%, não é isso?
12: 10%.
11: 10%. Era uma coisa que o Santa Cruz comporta com a maior facilidade do mundo. Mas nem isso vai ter. Como também o Botafogo não vai ter aqui, porque a gangue organizada de lá tem,
12: quer dizer,
11: o mesmo
12: ainda
11: problema.
12: Não está...
11: Está encaminhado, né?
12: Está encaminhado. É uma solicitação. Ainda não tem prego batido, ponta virada.
11: É.
12: É uma solicitação.
11: E principalmente...
12: Vamos ver o decorrer da semana, o que
11: principalmente
12: que
11: quando dão motivos para eles agirem assim. Porque no jogo passado também houve a mesma bagunça. Saquearam, inclusive, uma loja lá. Então, o cara olha um negócio desse e não aceita mais na sua cidade essa gangue organizada. É impressionante isso, impressionante. Eu só queria lembrar, o Boris, que com referência ainda ao jogo, aliás, à participação do Santa na primeira fase, sem dúvida nenhuma ele precisa melhorar urgentemente os jogos em que é mandante, porque foi um peso significativo que esses jogos tiveram.
12: Não precisava agonia, passar por isso.
11: É, na agonia do torcedor que é o verdade. Torcedor passou.
12: É
11: gente, com 10 jogos paralelos, o jogo termina e aí você tem que esperar o encerramento dos outros jogos. Os jogadores ficaram no gramado esperando o resultado.
12: Porque
11: cara.
12: O árbitro, ele deu 2 minutos apenas.
11: É.
12: E os outros jogos ainda estavam acontecendo. Olha que sufoco desnecessário. E depois tem o seguinte: qualquer gol do Ipiranga, do Guarani, a casa caía.
11: Exatamente.
12: A casa caía. Então, o Santa Cruz correu um risco grande. Ele, na vitória, ele estava indo para a segunda colocação. Agora,
11: passou um tempo na segunda colocação, né?
12: Eu não sei a sua opinião, não sei a do torcedor, mas eu tenho a minha, eu vou dar a minha opinião. Acabou sendo um grupo leve para o Santa Cruz. Eu não estou falando mais fácil, tá? Porque não existe
11: facilidade
12: ao futebol.
11: É bem melhor.
12: É mais leve. Botafogo da Paraíba, João Pessoa, Floresta, Fortaleza, viagem mais longa, Maringá. Joga no Presidente Vargas, joga no Almeidão, então é mais leve.
11: Não,
12: em termos técnicos também.
11: Exatamente. Você comparar com outro grupo, esse grupo é bem melhor, sem dúvida nenhuma. É fácil? Claro que não. As dificuldades serão as mesmas.
12: Não.
11: Talvez até maiores se o Santa Cruz não melhorar seu futebol, principalmente dentro de casa.
12: E o curioso é que o Santa Cruz empatou os 3 jogos
11: jogando fora de casa.
12: Na 16ª rodada contra o Botafogo, 2-2, Maringá 1-1, 8ª rodada, Floresta 1-1, 2ª rodada,
11: tudo
12: jogando
11: lá.
12: Fora de casa.
11: Tudo nos jogos fora de casa, exatamente.
12: Exatamente, exatamente. Vamos ouvir então o técnico Christian de Souza. Repare que ele fala que o time não sofreu. Será que foi isso?
13: Boa noite ao nosso torcedor, o pessoal que veio aqui, sensacional, e até Goiânia e apoiar o Santa. Com o Santa nada é fácil, tudo é sofrido, hoje não foi diferente. Nós fazíamos um jogo, a meu ver, muito próximo do ideal, um jogo completamente controlado. O adversário não tinha nos trazido nenhum lance perigo, boa parte do jogo. Primeira vez que a gente cometeu um pequeno erro aqui numa bola alçada, eles jogaram muito em cima do Gonzalo, né, centroavante, jogador muito difícil de marcar. E depois foi controlado o jogo, a gente sabia que podíamos ter essa capacidade de equilibrar o jogo, equilibrar as emoções. E o importante é isso, na Série C mais equilibrada que já teve nos últimos anos. Importante que estamos classificados, esse era o objetivo. E agora é renovar energia, focar no, na próxima fase, que literalmente agora zero, inicia um novo campeonato.
14: A avaliação de fase do jogo, né? Até esse momento que você fala que o Santana não vinha sobre.
13: Parelho, Botafogo, time com alto investimento, com excelentes jogadores. Floresta, com a manutenção do trabalho do Leston, time organizado, que já está junto há mais de 3 temporadas, muito difícil. E o Maringá, com uma forma toda especial de jogar, com um time atlético, um time jovem, que traz muita dificuldade para os adversários, tanto em casa como fora. Para ele, eu acho que não tinha grupo a escolher, não tinha adversário a escolher. Agora a gente vai, de novo, né, começar o jogo a jogo, projetar partida a partida. E a gente já conta, né, com o nosso torcedor para lotar a arena, fazer presente, empurrar, para a gente fazer o nosso resultado de casa.
12: Pronto. Aí, então, a palavra do técnico Christian de Souza.
11: É, rapaz, não dá para concordar com o que ele fala, né?
12: Não, eu sinceramente não concordei, porque o jogo... Eu conversei com pessoas que foram ao jogo, estavam lá. Jogo extremamente tenso, até pelos resultados que estavam correndo
11: e
12: paralelamente.
11: E que gramado, hein? Como é que se bota um gramado daquele para um jogo decisivo?
12: É o tal negócio, é Série C.
11: É impressionante. O gramado
12: agora,
11: tá
12: o juiz foi malandro demais. O juiz foi muito esperto. Porque é claro que ele estava sendo avisado no ponto. Quando ele viu que o Santa Cruz estava classificando e o Anápolis estava fugindo do rebaixamento, ele... 2 minutos... Acabou, agora vocês se virem. Fique aí no gramado.
11: Ele cumpriu o papel dele, né?
12: É, agora vocês se virem. Fique aí no gramado sofrendo.
11: Foi 5, 6 minutos.
12: Eu que não vou botar o meu na reta. Fique aí vocês aí, vendo aí o que vai acontecer.
11: Valeu, Boris.
12: Valeu, querido.
11: Você acaba, torcedor tricolor, de acompanhar aqui dentro do Bola Rolando a segunda-feira, Coral, 18h39.
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1: Agora 18h44.
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1: Daqui a pouquinho as notícias do Esporte Clube do Recife. Leonardo Vasconcelos, dois destaques para daqui a pouquinho.
4: Depois de três jogos fora, Christian Barleta se recuperou de lesão na coxa e foi reintegrado ao elenco rubro-negro. Vice-artilheiro do time com 9 gols, o atacante será um reforço de peso para o confronto diante do Ceará.
1: Que falta tá fazendo esse rapaz, hein?
4: Demais, meu amigo, demais.
1: Agora 18h45.
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4: 38 pontos e hoje, dependendo desse resultado do Fortaleza e o Operário, Ed, acredite, pode cair ainda mais para a nona colocação. Por quê? O Operário tem 36, vai enfrentar o Fortaleza, que agora é o quinto colocado, com 40. Ou seja, em caso, né, de uma vitória do Fantasma, aí o Sport cai ainda mais para a nona colocação, meu amigo. Veja
1: eu
4: só.
1: A impressão que eu tinha quando eu vi o jogo do Sport depois, porque quando aconteceu a partida eu estava fazendo o jogo do Náutico, mas gravei para ver depois alguma coisa do jogo. A impressão que eu tinha, Leonardo, é que o Sport não entendeu que aquele jogo era um jogo altamente decisivo para se consolidar definitivamente ali no G6 do campeonato pelo futebol que o time jogou.
4: Exato.
1: Porque, meu Deus do céu, jogou muito mal mais uma vez.
4: E sabe, né, o que é que se consolidou? O descrédito, a desconfiança. Verdade. Com esse time de Dalpozo, que completou 10 jogos, veja, ele teve tempo de treinar, teve boas janelas, está tendo, né, reforços, algumas peças que realmente melhoraram o time, mas ele não consegue fazer o time melhorar. A impressão do torcedor rubro-negro é que o time não evoluiu, pelo contrário, involuiu nesse período de 10 jogos, que se a gente for ver a números frios, dos 30 pontos disputados, né, apenas 13 nesse recorte, ele teve 3 vitórias, 4 empates e 3 derrotas. Ou seja, um trabalho que não mostra crédito, né, não mostra evolução. E claro que o torcedor fica ressabiado, e com muita razão, né, Ed?
1: Agora veja só, eu acharia que esse trabalho, para todo e qualquer outro técnico que chegasse, não seria fácil. Porque o elenco do Sport ainda é muito limitado. Você pode até ter melhorado algumas peças, mas quando você vai para a peça de reposição, é um... Exato. Zero à esquerda, né? É um zero à esquerda. Não estou querendo com isso defender Dalpozo, não, mas Dalpozo poderia realmente ter evoluído um pouquinho mais. Agora, é difícil evoluir com um time desse, porque você vê que os erros são recorrentes. O time volta a ter um sistema defensivo frágil, mais uma vez frágil. O time não cria absolutamente nada no meio de campo. Eu fiquei com a ilusão de ver o Alano melhorar o jogo do meio de campo, como fez na partida anterior. Fiquei com a esperança de ver o Hernandes jogar o melhor futebol. Não jogou, repetiu mais uma atuação medíocre mais uma vez. Como no jogo anterior ele não se ouve bem. Agora, como é um jogador tecnicamente forte, a gente sempre espera alguma coisa,
4: claro,
1: dele.
4: Claro, exato.
1: Mas também não aconteceu. E o ataque permanentemente dependente de Barleta.
4: Isso.
1: Esse realmente faz uma falta terrível. E do próprio Perotti, que mesmo não fazendo uma boa partida, mas terminou fazendo o gol.
4: E achou o gol, né?
1: Achou um gol.
4: Então, o que você falou resume muito bem o retrato do Sport. Você espera muito de uma individualidade, e quando você deveria ter coletividade, que aí sim é responsabilidade da Dalpozo, não consegue. Obrigado. Mas, diante dessas notícias ruins, uma notícia positiva é justamente do Barleta, vice-artilheiro da Série B com 9 gols marcados. Ele foi reintegrado ao elenco hoje, uma ótima notícia para Dalpozo.
1: Muito.
4: Porque nesse período foi testado o Marlon Douglas, que teve oportunidade de titular, teve minutagem, não correspondeu.
1: Eu acho que é um dos jogadores que mais chances teve nessa temporada.
4: Exato, por falta de chance ele não pode falar. E aí a gente que falava agora há pouco no off sobre o Dudu Teodora, que foi dos reforços que vieram nessa janela de transferências.
1: Você sabia que ele me enganou logo na estreia dele?
4: Eu não acredito. Logo você, Ed?
1: Mas sabe, eu estava transmitindo esse jogo com o Alex Santos. Quando ele entrou, se você se recorda quando ele entrou,
4: lembro bem.
1: Foi um restinho de tempo de jogo que faltava. Ele entrou, fez uma gracinha ali com dois jogadores, deu dois dribles. Eu digo, rapaz, esse cara parece que tem mobilidade, vai ajudar o Sport ali pela ponta. Mas daqui a pouco,
14: rapaz, amigo. Ed, se até você se iludiu, eu não duvido mais de nada, não.
1: Mas eu realmente fiquei impressionado com os primeiros momentos dele, depois sumiu o futebol
14: sumiu.
1: Do rapaz.
14: E veja, teve bastante oportunidade, teve minutagem, não tanto quanto o Marlon Douglas, mas está tendo, e esse retorno e retorno de Barleta é fundamental. Se você parar para ver, se pegar os gols, os 9 gols de Barleta e os 11 de Perotti, dá 20. 20 gols foram marcados pela dupla. O Sport na Série B marcou 33. Ou seja, 20 dos 33 tiveram assinatura desses atacantes. Aí você vê a dependência.
1: Mais de 80%.
14: Você vê a dependência. Então, assim, para o Sport, nesse momento, é fundamental o retorno de Barleta. Mas só que mais, a gente não sabe em que parte, em que pé físico ele vai estar. Ou seja, digamos que ele volte a jogar, claro, vai ser titular absoluto. A gente sabe que se ele se cansar ou se por algum outro motivo sair do time, mais uma vez vai ter uma lacuna lá gigante, e aí fica a expectativa para a direção rubro-negra, ou seja, a janela tem até o dia 11 de setembro, então vamos ver o que é, que movimentos a direção vai fazer, porque precisa para repor essa lacuna, né? Entre outras, né?
1: Temos mais uma semana só, né?
14: Só mais uma semana, na verdade duas, né? O mês vai começar agora, então
1: duas semanas
14: mais ou menos, né?
1: Ok, Leonardo?
14: Ok, Ed.
1: Ok, vamos então aguardar as novidades no Esporte Clube do Recife, que precisa reagir urgentemente. Valeu, Leonardo, um abraço forte.
14: Valeu, meu amigo.
1: E você, torcedor rubro-negro, acaba de acompanhar a segunda-feira rubro-negra aqui no Bola Rolando, 18h55.
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2: Olá, boa noite.
1: Boa noite para você que nos acompanha em todo o país.
2: Segunda-feira, 31 de agosto de 2026.
1: Vamos aos destaques do dia.
2: Salário mínimo de R$ 1.741 para 2027.
1: Crescimento acima da inflação.
2: É o que propõe o projeto de lei orçamentária que será encaminhado ao Congresso Nacional. Graziele Bezerra.
3: A proposta prevê um superávit de R$ 18,6 bilhões.
1: Nova regra de comercialização de ingressos para eventos quer evitar compra massiva por meios automatizados.
2: E eventos com mais de 1.000 pessoas devem distribuir água gratuita ou oferecer bebedouros. Ana Gabriela Salles.
4: Eventos com mais de 1.000 pessoas em locais abertos ou fechados devem permitir a entrada de garrafas de água próprias dos participantes ou oferecer água de fácil acesso.
1: Política Nacional de Biometria para aeroportos, portos e hidrovias.
2: Medida padroniza procedimentos para aumentar segurança e agilizar embarques. Gabriela Noronha.
5: A proposta prevê a ampliação do fluxo digital de identificação de passageiros em aeroportos, portos, instalações portuárias e hidrovias.
2: E hoje, na apresentação da Voz do Brasil, Luciana Vasconcelos e Luciano Seixas.
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2: O governo federal apresentou hoje ao Congresso a proposta de orçamento para 2027.
1: A previsão para 2027 é de saldo positivo de mais de R$ 18 bilhões nas contas públicas.
2: A proposta também estima o salário mínimo em R$ 1.741 no ano que vem.
1: Quem acompanhou e está ao vivo conosco é a repórter Graziele Bezerra. Olá, Graziele, boa noite.
3: Oi, Luciano. Boa noite para você, boa noite para a Luciana e para o ouvinte da Voz do Brasil. Pois é, o projeto de lei orçamentária piloa que prevê as receitas e fixa também as despesas do governo para o ano seguinte foi enviado hoje ao Congresso Nacional. É ele que detalha onde e também quanto, né, o governo vai poder gastar os recursos públicos. O documento aponta que o orçamento total previsto para 2027 é de R$ 7,4 bilhões. E prevê um superávit de R$ 18 bilhões nas contas públicas para o ano que vem, o que indicaria arrecadação superior aos gastos do governo. O ministro do Planejamento e Orçamento, Bruno Moretti, explica os motivos que apontam para um cumprimento deste valor.
6: Primeiro, um peso um pouco menor das despesas obrigatórias, que nos dá mais instrumentos de manejo do orçamento público. Segundo, nós não estamos prevendo nenhum tipo de receita que dependa de aprovação do Congresso, porque, né, em outros exercícios nós encaminhamos o PELOA e junto a ele outras medidas de arrecadação, e aqui nós não contamos com nenhuma medida nova, ao contrário.
3: Estão previstos no documento R$ 272 bilhões para a saúde, R$ 141 bilhões para a educação e R$ 133 bilhões para investimentos. O projeto de lei

0: orçamentária prevê ajuste de R$ 1.741 no valor do salário mínimo para 2026, o que representa aí uma alta de R$ 120 ou 7,4% em relação aos R$ 1.621 atuais e um ganho real aí de 2,3% em relação à inflação. O documento também projetou alta de 2,46% para o Produto Interno Bruto, o PIB, do ano que vem, que é a soma de todas as riquezas produzidas no país. Eu volto com vocês aí no estúdio.
1: Obrigada, Graziele Bezerra, pelas informações ao vivo aqui na Voz do Brasil.
2: Um novo passo nas negociações entre Brasil e Estados Unidos sobre as novas tarifas aplicadas ao nosso país.
1: Na tarde de hoje, os ministros Mauro Vieira, das Relações Exteriores, e Márcio Elias Rosa, do Desenvolvimento, Indústria, Comércio e Serviços, se reuniram de modo virtual com o representante de comércio dos Estados Unidos, Jamison Greer.
3: De acordo com nota divulgada após o encontro, o Brasil reafirmou que está aberto ao diálogo, mas voltou a criticar as tarifas impostas pelos Estados Unidos. Segundo o governo brasileiro, as medidas são unilaterais e não estão de acordo com as regras do comércio internacional. As taxas adicionais estão em vigor desde o dia 22 de julho. O ministro do Desenvolvimento, Indústria, Comércio e Serviços, Márcio Elias Rosa, destacou a importância da negociação.
4: Nada do que possa causar dano aos interesses econômicos do país ou ao interesse do Brasil, nós vamos negociar, vamos colocar na mesa.
3: Os dois países concordaram em realizar novas reuniões técnicas nas próximas semanas e depois um novo encontro em nível ministerial para avaliar os avanços das negociações. O governo brasileiro afirma que continuará buscando...

0: transparência. É o que explica o secretário da Senacom, Ricardo Morishita.
1: A primeira coisa, aquele que vende, que é aquele comercializador primário, ele tem que tomar cuidado. Ele tem que evitar que esses robôs, que esses programas tirem a oportunidade dos consumidores. A outra coisa, quando a gente olha para aquele que está revendendo, que a gente chama do intermediador secundário, é aquele que compra de quem não vai no show. Ele precisa dizer que ele não é a bilheteria oficial, que às vezes o consumidor se confunde e ele precisa fazer um alerta.
0: Outra regra prevista no decreto de comercialização de ingressos determina que haja clareza da destinação das taxas cobradas pelas plataformas. Os preços e taxas adicionais devem ser informados de forma visível em todas as etapas da compra no site. E uma novidade é o direito de arrependimento pela compra e de transferência do ingresso comprado para outro titular de forma gratuita. A advogada e representante dos consumidores em Minas Gerais, Luciana Ateniense, espera que as mudanças melhorem o acesso aos eventos.
2: Este decreto em relação ao evento realmente busca ajudar e ter acesso a todos vocês, fãs e nós consumidores que queremos apenas usufruir uma bela diversão, uma merecida diversão, que infelizmente o computador deixa a gente longe deste acesso. Nós temos direito também a transferir aquele meu ingresso para quem eu quiser.
0: Outro decreto assinado nesta segunda-feira amplia e torna permanente a obrigatoriedade de oferecer água potável aos participantes de shows e eventos. A morte da jovem Ana Clara Benevides Machado, num show da cantora Taylor Swift no Brasil em 2023, por desidratação, trouxe à tona a necessidade de uma legislação específica, que virou portaria naquele ano e agora vira lei. Eventos com mais de 1.000 pessoas, sejam festivais, congressos, feiras ou shows, por exemplo, em locais abertos ou fechados, devem permitir a entrada de garrafas de água próprias dos participantes ou oferecer água de fácil acesso. O secretário Ricardo Morishita detalha a medida.
1: Todas as pessoas têm direito a entrar com a sua garrafinha de água. E para eventos acima de 1.000 pessoas, duas possibilidades. Coloca bebedor para as pessoas beberem água ou distribua água. E se o preço for abusivo, a gente vai atrás.
0: As multas para empresas que descumprirem a lei podem chegar a 14 milhões de reais, de acordo com a Senacom. Reportagem Ana Gabriela Salles.
3: O Brasil vai adotar a biometria como sistema padrão de identificação em aeroportos, portos e hidrovias.
4: A utilização do modelo é voltada

0: Do Ministério de Portos e Aeroportos, da Agência Nacional de Aviação Civil, da Agência Nacional de Transportes Aquaviários e de entidades dos setores aéreo, portuário e aquaviário. Entre as atribuições do comitê estão acompanhar a execução da política, propor aperfeiçoamentos e elaborar um plano de implementação para cada modal com o cronograma das ações. O plano deverá ser publicado em até 90 dias. De acordo com Tiago Feierstein, presidente da ANAC, as novas diretrizes levam a experiência a padrões internacionais.
1: O primeiro passo para que o Brasil entre numa tendência internacional. O embarque biométrico, o embarque facial, é uma coisa que eleva muito o padrão do Brasil internacionalmente.
0: De acordo com o documento, todo o tratamento das informações seguirá rigorosamente as diretrizes da Lei Geral de Proteção de Dados. Para Regina Alencar,

0: Bem dia.
1: Primeiro é a prevenção. Quando o bebê nasce, a gente não sabe ao certo como lidar, o que fazer. Então, esse acompanhamento é importante, desde o primeiro atendimento. No geral, a saúde deles é o que mais importa para a gente, né?
0: No Sistema Único de Saúde, esse acompanhamento começa nos primeiros dias de vida, com atenção ao recém-nascido, apoio ao aleitamento materno e às vacinas. A médica de família e comunidade, doutora Camila Damasceno, orienta as famílias a procurarem a unidade de saúde de referência para manter o acompanhamento em dia.
2: A gente avalia, primeiro, alimentação. Então, se a criança está amamentando ou se por algum motivo ela não pôde ser amamentada, se ela está usando a fórmula adequada. A gente observa também peso, altura, tamanho do perímetro cefálico, né, que é o tamanho da cabeça da criança.
0: E os cuidados continuam durante toda a primeira infância. Além da alimentação adequada e da vacinação, brincar, conversar, ler e estimular a criança também são importantes para o desenvolvimento saudável. A técnica da Coordenação Geral de Atenção à Saúde das Crianças, Adolescentes e Jovens do Ministério da Saúde, Tatiana Selbman, explica que todos esses marcos de desenvolvimento são monitorados com a ajuda da caderneta.
3: E para o profissional de saúde, ela vai ser importante não só para acompanhar o crescimento, né, mas também para a vigilância do desenvolvimento infantil. Então, com a ajuda do cuidador, o profissional de saúde, ele tem a possibilidade de avaliar os marcos de desenvolvimento, como aquela criança está se desenvolvendo, né, em cada momento da sua vida.
0: Para garantir esse acompanhamento e manter os registros atualizados, é importante que as famílias levem a caderneta da criança em todas as consultas. Reportagem Pablo Mundim.
4: O estudante que não recebeu parcela do programa PEDMEIA pode verificar a situação do pagamento e checar se há pendências ativas em seu cadastro.
5: Antes de qualquer coisa, é importante verificar o motivo pelos canais oficiais e gratuitos de consulta.
6: O pagamento da quinta parcela do PEDMEIA já está caindo na conta dos estudantes de todo o Brasil e os depósitos vão até 31 de agosto. Mas o que fazer se você ainda não recebeu o dinheiro na data prevista pelo calendário? Em primeiro lugar, calma. A ausência do depósito não significa que o benefício foi perdido. Fatores como dados de presença ainda não enviados pela escola, pendências no CPF ou atualização do CAD único podem adiar a liberação. Como as redes de ensino possuem prazos para corrigir as informações, o valor retido pode ser pago de forma retroativa, como explica a Coordenadora Geral de Articulação com Redes e Beneficiários do PEDMEIA no MEC, Ana Cecília Vera.
7: Então, se o estudante ele não recebeu uma parcela naquele momento, isso não significa necessariamente que ele perdeu o incentivo. Por quê? As secretarias e institutos federais eles têm períodos para corrigir, para complementar as informações. E quando isso acontece dentro das regras e dos prazos do programa, e o estudante cumpre todos os critérios, a parcela pode ser enviada para o pagamento em um ciclo posterior. Por isso, né, inclusive, tem os estudantes que podem receber mais de uma parcela em um determinado período de pagamento.
6: Antes de tomar qualquer providência, comece consultando os canais oficiais para identificar o motivo da retenção, como o extrato e a autorização de movimentação no aplicativo Caixa Tem. Ana Cecília Vera complementa a sugestão.
7: A principal orientação que eu dou é, antes de concluir que você perdeu uma parcela, né, primeiro espere o término da período de pagamento, olhe sempre a sua data de nascimento e, mais importante, consulta a sua situação no consulta PEDMEIA, tá? estudante.pedmeia.mec.gov.br, porque lá você vai conseguir acompanhar sua situação detalhada no programa e se existe, né, alguma pendência ou informação que ainda está sendo, né, enviada pela Secretaria de Educação, pela sua escola, tá bom? Para entender os próximos passos.
6: Então, vamos reforçar as dicas. Se identificar inconsistência de frequência, procure a secretaria da sua escola. Acompanhe seu benefício no aplicativo Caixa Tem e consulte sempre o portal estudante.pedmeia.mec.gov.br. Reportagem Gilberto Evangelista.
4: E celebramos em agosto o folclore brasileiro, uma época para lembrar das lendas e personagens que fazem parte da nossa cultura.
5: Quem gosta de histórias de Saci, Curupira e outras lendas brasileiras tem agora um espaço para conhecer mais sobre esses personagens.
4: Para ajudar a ter mais acesso a esse universo, a plataforma MEC Livros criou uma seção especial com 15 obras gratuitas.
8: O MEC Livros passou a reunir em uma sessão especial obras sobre lendas e histórias da cultura popular brasileira. A sessão Lendas do Brasil entrou no ar no dia 3 de agosto e reúne 15 livros que já faziam parte do acervo gratuito da plataforma do

0: Ministério da Educação. A novidade está na organização dos títulos em um espaço específico, o que facilita o acesso dos leitores às obras. Segundo a coordenadora geral de materiais didáticos do MEC, Jaqueline Mello, a iniciativa ampliou a procura pelos livros.
1: O espaço organiza 15 obras que já faziam parte do acervo da plataforma e passaram a ser reunidas em uma mesma sessão. Desde então, os títulos somam mais de 2 mil aberturas realizadas por quase 2 mil leitores. O livro mais acessado é o Livro de Ouro do Folclore Brasileiro, com 682 aberturas. A iniciativa ganha destaque em agosto, o mês em que é celebrado o Dia do Folclore, na data de 22 de agosto.
0: A sessão Lendas do Brasil reúne títulos como Bestiário Brasileiro, de Luiz Antônio Simas, Lendas Brasileiras para Jovens, de Luiz da Câmara Cascudo, e Histórias à Brasileira, de Ana Maria Machado. Também estão disponíveis obras de Roger Melo, como Curupira e Corre Cotia. O MEC Livros é uma plataforma gratuita do Ministério da Educação e está disponível para download nas principais lojas de aplicativos. A Biblioteca Digital do Brasil também pode ser acessada por meio de um navegador de internet, como Google Chrome ou Firefox. Para mais informações, acesse as redes sociais do Ministério da Educação ou portalgov.br/MEC. Reportagem, Júlio César de Oliveira.
2: E estão abertas as inscrições para bolsas de doutorado e pós-doutorado no exterior, voltadas a mulheres negras, quilombolas, indígenas e ciganas.
3: O objetivo é ampliar a participação de pesquisadoras brasileiras em redes internacionais de cooperação acadêmica.
2: E fortalecer políticas públicas voltadas a essas mulheres.
3: As inscrições vão até 30 de setembro e a previsão é de que as bolsas sejam implementadas entre março de 2027 e dezembro de 2028.
2: As informações sobre a chamada pública podem ser encontradas no endereço www.gov.br/CNPq.
3: Centenas de pessoas morrem diariamente em decorrência de doenças relacionadas ao tabagismo, segundo o INCA, Instituto Nacional do Câncer.
2: Uma campanha do Instituto reforça os riscos do cigarro e dos dispositivos eletrônicos, como os vapes, e destaca a importância da atividade física e do apoio profissional para quem quer abandonar o vício.
4: O cigarro contém, entre outras substâncias químicas, nicotina, monóxido de carbono e diversos compostos tóxicos e cancerígenos. Foi pensando nos malefícios provocados pelo tabagismo que o lutador de jiu-jitsu, Maicon Passos, decidiu procurar ajuda para parar de fumar pela segunda vez.
5: Eu botei na minha cabeça que não quero morrer de uma doença pulmonar. Eu acredito que com acompanhamento psicológico, né, vai ser bem mais fácil.
4: A ajuda que Maico buscou foi na Unidade Básica de Saúde de Vicente Pires, onde uma equipe multidisciplinar acompanha o fumante por um ano para que ele possa abandonar o vício. A coordenadora do grupo, a farmacêutica Larissa Dutra, fala sobre os desafios para evitar uma recaída.
6: A gente insiste para que o paciente não desista, porque a dependência à nicotina, ela é muito difícil de ser vencida. Então, a gente sempre fala para o paciente, não é uma questão de força de vontade, é dependência física e precisa ser tratada como uma doença.
4: Segundo o Instituto Nacional do Câncer, o INCA, por dia, cerca de 440 pessoas morrem em decorrência de doenças relacionadas ao tabagismo. O cigarro também aumenta o risco de desenvolvimento de diversos tipos de câncer. Para o médico Fernando Barros, da Gerência de Vigilância de Doenças e Agravos, uma das preocupações é o aumento do consumo de cigarros eletrônicos.
7: A experimentação do vape, que é uma quantidade muito grande de nicotina que tem nesses aparelhos, que leva o indivíduo a se viciar rapidamente. Esse é hoje o nosso grande desafio.
4: Em alusão ao Dia Nacional de Combate ao Fumo, celebrado no sábado, o Instituto Nacional de Câncer realiza a campanha anual de combate ao tabagismo. E o tema deste ano é atividade física e saúde. Treinar não combina com fumar. A coordenadora de prevenção e vigilância do Instituto Nacional de Câncer, Márcia Sarpa, fala sobre a campanha.
8: O uso de produtos de tabaco e nicotina compromete a capacidade respiratória, cardiovascular e o desempenho físico. Já a atividade física contribui para a saúde e é uma importante aliada para quem deseja parar de fumar, ajudando no enfrentamento da fissura e da abstinência.
4: A Organização Mundial da Saúde ressalta os riscos da exposição ao tabaco, em especial durante o período reprodutivo. Segundo a OMS, não existe nível seguro de exposição ao tabaco, seja pelo consumo ativo ou pela exposição à fumaça ambiental. Reportagem Cleide Lopes.
3: Hoje o IBGE disponibilizou os microdados do Censo 2022. Na prática, isso significa acesso ampliado a um conjunto mais detalhado de informações sobre a população brasileira.
2: Os dados permitem aprofundar estudos sobre temas como educação, trabalho, renda, condições de moradia, migração e as características da população.
3: Com essas informações, também é possível conhecer melhor as diferentes realidades do país e identificar necessidades específicas de cada região e grupo da população.
2: E essas foram as notícias do Governo Federal.
3: Uma realização da Secretaria de Comunicação Social da Presidência da República.
2: Com produção da empresa Brasil de Comunicação.
3: Fique agora com as notícias do Poder Judiciário do Congresso Nacional. Uma boa noite.
2: Boa noite para você e até amanhã.
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11: CNJ inaugura ponto de inclusão digital em reserva indígena.
12: Discussões sobre gratificações pagas a bancárias vão ganhar análise mais ampla na Justiça do Trabalho.
11: STJ decide que vítima pode atuar como terceira interessada em processo administrativo disciplinar que apura assédio sexual.
12: Boa noite, eu sou o Arthur Filho.
11: E eu sou Walter Lima.
12: Conselho Nacional de Justiça inaugura ponto de inclusão digital em reserva indígena de Dourados, Mato Grosso do Sul.
11: A estrutura foi instalada no último sábado, dia 29, no terreno de uma escola estadual, na aldeia Jaguapiru. Ronier Cruz.
13: A inauguração dos equipamentos da Justiça contou com a presença do presidente do Supremo Tribunal Federal e do Conselho Nacional de Justiça, ministro Edson Fachin. Em seu discurso, o ministro destacou a importância de aproximar o poder judiciário dos povos originários dentro de seus territórios.
14: O ponto de inclusão digital indígena é mais do que tecnologia. É o Estado que inclui, é o Estado que abriga e, portanto, não exclui e não trata os povos indígenas com violência.
13: O espaço permite, por exemplo, o acesso ao balcão virtual de diferentes ramos da justiça. Na prática, a comunidade indígena pode receber orientação para consultar processos, participar de audiências virtuais e buscar informações ou atendimento jurídico, inclusive na língua materna.
12: Vítima de assédio sexual supostamente cometido por servidor público pode atuar como terceira interessada em processo administrativo disciplinar, ou PAD.
11: Essa conclusão é do Superior Tribunal de Justiça, o STJ. Fátima Uchoa.
15: Após manifestação favorável da Advocacia-Geral da União e do Ministério Público Federal, a Corte Especial do STJ negou o mandado de segurança no qual a defesa de um servidor público alegava que a participação das denunciantes resultaria em indevida concessão de poderes semelhantes aos das partes ou do assistente de acusação, que não tem previsão no PAD. Mas, para o relator ministro Antônio Carlos Ferreira, a atuação da vítima nesses casos, inclusive para fazer pedidos e se manifestar no processo, não viola as garantias da defesa nem o sigilo dos autos.
12: Duas discussões sobre gratificações pagas a bancárias vão ganhar uma análise mais ampla no Tribunal Superior do Trabalho.
11: A decisão foi tomada pelo Tribunal Pleno e envolve processos da Caixa Econômica Federal e do Banco do Estado do Pará. Samanta Flor.
16: Os ministros ainda não decidiram se as trabalhadoras têm direito a continuar recebendo gratificações. O que o Pleno definiu, por enquanto, é que essas discussões merecem uma análise mais ampla do TST. Um caso envolve uma empregada da Caixa, o outro uma trabalhadora do Banco do Estado do Pará. Agora os processos vão ser distribuídos para os relatores. Mais adiante, o TST vai julgar essas questões e poderá definir um entendimento para orientar outros casos parecidos.
12: Tribunal Superior Eleitoral, TSE, inicia a preparação dos sistemas que serão usados nas eleições 2026.
2: Assinatura digital e lacração dos sistemas eleitorais serão realizadas no dia 4 de setembro. Estevam Furtado.
17: De hoje até quinta-feira será feita a compilação dos programas eleitorais que reúnem os códigos e componentes necessários para gerar as versões finais dos sistemas. Já na sexta-feira será realizada a cerimônia de assinatura digital e lacração dos sistemas eleitorais. A assinatura digital permite verificar se o sistema usado nas eleições é o mesmo que foi testado e aprovado, sem alterações. A lacração garante a proteção dos sistemas contra modificações. As mídias com os programas ficam sob guarda do TSE e depois cópias são enviadas aos tribunais regionais eleitorais, que preparam as urnas com base nesse material oficial. Todo o processo é acompanhado por instituições fiscalizadoras, que podem verificar a integridade dos sistemas e participar das etapas de auditoria e fiscalização. Após a assinatura digital e a lacração, os resumos digitais dos sistemas são gerados, entregues às entidades presentes e publicados na internet.
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0: terça-feira, a medida zera a tributação de compras internacionais de até $50.
1: Outras medidas provisórias que também estão na pauta tratam da simplificação de exigências para atividade dos mototaxistas, motoboys e profissionais do motofrete, da criação de uma nova linha de financiamento destinada a motociclistas que atuam no transporte de passageiros e em serviços de entrega por aplicativos. Repórter Pedro Pincer.
2: Os senadores podem votar nesta terça-feira uma lista de pelo menos 9 itens, dos quais 5 são medidas provisórias. Considerada prioridade, uma delas é a MP que altera regras do regime de tributação simplificada para zerar a cobrança do imposto de importação para compras internacionais de até $50. Desde junho de 2024, é aplicada uma taxa de 20% de imposto de importação sobre essas mercadorias. Com a medida provisória em votação.

0: segurança nacional.
1: Nós sabemos da importância da matéria, nós compreendemos a importância da matéria para os investimentos no Brasil, nós entendemos que isso dará segurança aos dados do Brasil estarem no Brasil.
0: Três propostas fecham a pauta de terça-feira, a que estabelece um prazo de 5 anos para que ações administrativas sejam iniciadas contra notários e registradores, a que unifica os orçamentos de 4 órgãos da estrutura institucional do Mercosul e a que autoriza um acordo para a reestruturação da dívida do Senegal com o Brasil.
2: E mulheres com medida protetiva de urgência poderão ter direito a porte de arma de fogo caso um projeto em análise no Senado seja aprovado.

0: plenário, onde precisa de pelo menos 41 votos favoráveis. O TCU é composto por 9 ministros, 3 indicados pelo Senado, 3 pela Câmara dos Deputados e 3 pelo Presidente da República.
1: E a segurança pública pode ganhar novas regras com a PEC que muda a atuação do governo federal e dos estados no combate à criminalidade.
2: A chamada PEC da Segurança Pública é uma das prioridades do esforço concentrado do Senado e pode avançar nesta quarta-feira na Comissão de Constituição e Justiça. O repórter Márcio Maturana tem mais detalhes.

0: do PT de Pernambuco, que apontou outros setores beneficiados.
1: Benefícios tributários relacionados à Política Nacional de Minerais Críticos e Estratégicos, ao Programa de Desenvolvimento da Indústria de Fertilizantes e à realização da Copa Feminina.
0: A lei ainda facilita a compra com suspensão de impostos de produtos agropecuários destinados à industrialização e à exportação.

0: tem que ser discutido, porque nós temos que entender qual é o projeto, modelo de concessão para os próximos anos.
1: Beto Preto alerta para os riscos diários da passagem de composições de carga dentro de grandes centros urbanos. O parlamentar acredita que a subcomissão vai colaborar para garantir transparência nos prazos contratuais e propor contornos ferroviários que reduzam acidentes nas cidades.
2: Justiça. Projeto que prevê punição maior para agressor de advogadas avança na Câmara. A repórter Maria Neves tem os detalhes.
3: A Comissão de Defesa dos Direitos da Mulher da Câmara dos Deputados aprovou o projeto que aumenta as penas para crimes cometidos contra advogadas. Pelo texto da deputada Dandara, do PT Mineiro, a punição será maior quando o motivo da agressão envolver a condição de mulher da vítima ou a atuação dela na defesa de outra mulher. A proposta aprovada aumenta de um terço até a metade a punição prevista no Código Penal para o crime de coação no curso do processo. Hoje, a pena para o delito é de 1 a 4 anos de reclusão e multa. Com a mudança, quando houver agressão ou ameaça a advogadas,

0: do país. Daniel Almeida, do PCdoB da Bahia, destaca a importância da matéria aprovada na Câmara e no Senado este ano.
1: Hoje nós temos no mercado muito produto que se apresenta como chocolate e que não tem cacau. Então a regulamentação busca exatamente corrigir isso. Então, quais são os principais beneficiários disso? Primeiro, o produtor de cacau, que está vivendo uma situação de preço baixo, exatamente porque estão substituindo o cacau com outras coisas na formulação desses produtos. Esses produtores vão se beneficiar. Na Bahia, nós temos muitos produtores de cacau. E o consumidor, que terá, a lei também estabeleceu, no rótulo de cada produto, um espaço de pelo menos 15% daquele rótulo, com as informações precisas sobre a composição desse produto.
0: Daniel Almeida explica que para ser denominado chocolate, o produto deve ter pelo menos 35% de cacau em sua formulação e 25% para a versão ao leite. Ainda segundo o parlamentar, a nova lei prevê sanções para quem descumprir o padrão exigido.
2: Meio ambiente.
0: Padre João, do PT de Minas Gerais, alerta para os impactos das mudanças climáticas sobre populações vulneráveis. O deputado apresentou o projeto que insere na Política Nacional de Recursos Hídricos o programa Barraginhas e outras ecotécnicas para a recuperação hídrica.
3: O mundo passa por uma mudança e as pessoas não estão percebendo. E quem é mais prejudicado são os mais pobres, os vulneráveis, que às vezes estão em área de risco. Então, a iniciativa nossa tem sido um pouco na contenção de enchentes. Tem um projeto de lei nosso que cria o programa de barraginhas e as ecotécnicas. Ou seja, tanto evita as enchentes, porque segura a água de chuva, e ao mesmo tempo ela vai infiltrar durante dias ou até meses, e perenizando as nascentes e recuperando nascentes. Então, é uma ação de duplo efeito, e que tramita e que já é reconhecida da sua importância.
0: Padre João também é autor de projeto que proíbe a pulverização foliar de agrotóxico que contenha o ingrediente ativo fipronil, para evitar a morte de abelhas. Ele explica que a medida busca proteger os polinizadores, preservar a produção de alimentos e fortalecer a agricultura familiar.
2: Economia.
0: O Congresso Nacional aprovou em 2025 a ampliação da faixa de isenção do imposto de renda para trabalhadores que recebem até R$ 5.000 por mês. Para Reginaldo Lopes, do PT de Minas Gerais, a medida representa mais justiça tributária e redução das desigualdades.
4: Reginaldo Lopes reitera que a mudança vai reforçar o orçamento das famílias. O deputado acrescenta que o aumento da renda disponível pode se traduzir em mais qualidade de vida e em estímulo à economia com fortalecimento do consumo doméstico.
5: Tive a alegria de participar ativamente do projeto de reforma tributária sobre a renda, do imposto de renda. O que que significa na prática? É como se nós tivéssemos criado o 14º salário, essa renda disponível, que não será pago para o governo, vai transformar em qualidade de vida para as pessoas e para as famílias brasileiras. Portanto, um grande avanço na luta, no combate à desigualdade e na luta pela justiça social e justiça tributária.
0: Rodrigo Hollenberg, do PSB do Distrito Federal, defende a atualização do limite de faturamento anual do microempreendedor individual, que hoje é de R$ 81.000. Autor de proposta que eleva o teto para R$ 120.000, ele afirma que a medida traz mais segurança jurídica aos pequenos empreendedores.
4: Rodrigo Hollenberg comemora o anúncio da criação de uma comissão na Câmara para discutir o tema e diz que está confiante na aprovação da mudança. Na avaliação do deputado, a atualização do limite é necessária após anos sem reajuste no valor permitido para o MEI.
6: Isso será extremamente importante para dar segurança jurídica e para garantir que aquelas pessoas que batalham e batalham muito, utilizando de toda a sua capacidade de empreender, mas que são pequenos, que possam ali estar numa faixa de pagamento de imposto que seja correta, que não seja abusiva. Nós já estamos há muitos anos com esse limite de R$ 81.000 por ano e, portanto, nós precisamos atualizar esse limite.
0: Dal Barreto, do União da Bahia, apoia a lei complementar que ajusta as regras fiscais para viabilizar despesas com a ampliação da licença paternidade. A norma permite que os gastos com o benefício fiquem fora de uma das limitações previstas no arcabouço fiscal.
4: Dal Barreto avalia que a medida amplia a proteção aos pais, permitindo a licença paternidade de até 20 dias com pagamento durante o afastamento. O benefício dá maior participação nos cuidados com os filhos nos primeiros dias após o nascimento ou a adoção.
2: Votação.

0: Câmara pode votar um projeto que reduz tempo de contribuição para a aposentadoria especial de diversas categorias. O repórter Antônio Vital tem os detalhes.
1: O plenário da Câmara pode votar projeto que reduz o tempo de contribuição para a aposentadoria especial de diversas categorias de trabalhadores expostos a riscos. A proposta já recebeu parecer favorável da Comissão de Previdência, Assistência Social, Infância, Adolescência e Família da Câmara. Nessa comissão, o texto apresentado pelo relator, deputado Pastor Eurico, do PSDB de Pernambuco, definiu o tempo de exposição a agentes nocivos que dá direito à aposentadoria especial de acordo com a profissão. Para trabalhadores que operam no interior de Minas, esse tempo de serviço passa a ser de 15 anos. Já para aeronautas, técnicos radiológicos e fiscais agropecuários expostos a agentes biológicos, o tempo é de 25 anos. Também ganham direito à aposentadoria especial depois de 25 anos de serviço, vigilantes patrimoniais, encarregados de transporte de valores, guardas municipais, fiscais do trânsito, trabalhadores que operam geradores e linhas de transmissão elétricas, bem como aqueles que transportam pacientes, órgãos e insumos hospitalares. O projeto ganhou regime de urgência, o que permite que seja votado diretamente no plenário, sem passar pela análise das comissões permanentes da Câmara. O autor da proposta, deputado Alberto Fraga, do PL do Distrito Federal, explicou que diversas categorias perderam direito à aposentadoria especial com a reforma da Previdência em 2019. Ele pediu apoio do governo para a aprovação da proposta.
2: O governo vai ter que entrar nessa negociação porque é um projeto que visa tirar algumas injustiças que foram cometidas. Não se admite que alguém que exerce a sua profissão com risco de vida, ele não tenha uma aposentadoria especial. Não se admite que aquele que exerce a sua profissão sofrendo os riscos de uma grave doença, ele não tenha o amparo do governo federal ou da nossa legislação.
1: O regime de urgência foi aprovado de maneira simbólica pelo plenário, com voto contrário apenas do Novo. Deputados da base do governo também defenderam urgência para análise da proposta, mesmo sem se comprometer em manter o texto original. Foi o que disse a deputada Jandira Fegali, do PCdoB do Rio de Janeiro.
3: Ele trata dos trabalhadores de transporte de valores, cujo risco é a vida, a integridade física, para além de outros agentes nocivos à vida e à saúde. Portanto, é muito importante que a gente consiga recuperar essa dificuldade desses trabalhadores que perderam a sua aposentadoria especial, que já tinham, e que perderam por conta da reforma da Previdência do ano de 2019. Com a reforma da Previdência, a situação deles piorou muito.
1: Ainda não há data para votação no plenário da Câmara do projeto que reduz o tempo de contribuição para a aposentadoria especial de diversas categorias de trabalhadores expostos a riscos. Da Rádio Câmara de Brasília, Antônio Vital.
4: Previdência.
0: Hilton Rocha, do MDB do Maranhão, apoia projeto que estabelece reajuste anual das aposentadorias acima de um salário mínimo, com base no Índice Nacional de Preços ao Consumidor. Ele argumenta que a medida preserva o poder de compra dos aposentados ao longo dos anos.
5: Para que você tenha uma ideia, hoje o teto da aposentadoria é R$ 8.475,55. Daqui a 5 anos, esse aposentado, ele vai estar recebendo 60% só do que ele recebe hoje. Ou seja, ele vai ter uma diminuição de quase 40%, ou mais de 40% do que ele recebe hoje. Então, para que não haja tanta perda do poder de compra, que nós estamos estabelecendo em lei que o Índice Nacional de Preço ao Consumidor, o INPC, seja adotado anualmente para o reajuste das aposentadorias.
0: Hildo Rocha garante que a proposta não compromete o equilíbrio da Previdência, uma vez que há mais contribuintes do que beneficiários. Ele acredita que o combate às fraudes e às aposentadorias irregulares também é fundamental para evitar prejuízos ao sistema previdenciário.
6: Eunício Oliveira, do MDB do Ceará, apoia a votação do projeto que regulamenta a aposentadoria especial para os agentes comunitários de saúde e de combate às endemias. Pelo texto, mulheres poderão se aposentar aos 50 anos e homens aos 52, desde que comprovem no mínimo 20 anos de atuação.
0: Eunício Oliveira explica que a votação é necessária para dar efetividade a um direito já previsto na Constituição, mas que ainda depende de lei complementar para valer. De acordo com o parlamentar, a medida faz justiça a profissionais que atuam na linha de frente da saúde pública.
6: Termina agora esta edição especial do Jornal Câmara dos Deputados, produzida e apresentada pela Rádio Câmara de Brasília, em parceria com a Rádio Câmara Salvador, integrante da Rede Câmara de Rádio.
0: Eu agradeço ao Samuel e a toda a equipe da Câmara de Vereadores de Salvador pelo excelente trabalho conjunto.
6: Obrigado à Câmara dos Deputados por esta oportunidade. Este programa teve trabalhos técnicos de Wellington Teles e apresentação de Samuel Barbosa.

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